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3: 9,4.

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2: 9:20.

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1: E 6,9 9:35.

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3: 9:48.

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3: Dez e três.
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1: Dez e 17.
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3: 10h32.
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1: 10h45.
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2: 11:01.
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2: 11:15.
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3: 11:31.
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1: 11:45.
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1: Meia-noite. 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
4: 00:15.

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1: Meia-noite e meia.

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1: 12:50.
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3: 1 e 5.

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2: 1:36.

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2: 1h48.
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2: Duas e dois. 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
3: Duas e 18.

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1: 2:32. 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
1: 3 e 2. 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
2: 3:17.

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2: 3:35. 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
1: 3h48.
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2: Três e 58.

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3: Quatro e quinze. 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
1: 4:42. 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
2: 4:55.

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1: 5:10. 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
4: Seis horas.
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6: Olá, hoje é quinta-feira de lua nova, 13 de agosto de 2026, e este é o Panorama Agrícola para você, amigo ouvinte. Na mesa de som está o Eduardo Maier e o ditado de hoje é: a sabedoria no plantio é que vai determinar o êxito da colheita. Confira no programa de hoje: veterinário explica como obter carne de qualidade e como alimentar as bezerras nos 30 primeiros dias de vida.
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6: Na dica de hoje vamos falar sobre a alimentação das bezerras, terneiras, dieta líquida. Após ter mamado o colostro num volume de 10% do peso vivo até 6 horas pós-nascimento, nos próximos 3 dias de vida, a bezerra deve receber o leite de transição, de preferência da própria mãe, na quantidade de 12% a 15% do peso vivo, dividida em 2 refeições diárias. Para obter ganho de peso na ordem de 600 gramas por dia no primeiro mês, é necessário fornecer entre 5 e 6 litros de leite ao dia para as terneiras. O leite deve estar a uma temperatura de 32 a 36 graus Celsius no momento do fornecimento à bezerra, e a cada refeição a quantidade não pode ultrapassar 5% do seu peso vivo. Ao fornecer o leite, a posição da cabeça da bezerra deve sempre estar alinhada com a espinha dorsal. Isso garante que o leite vai para o local correto no trato digestivo. O leite da vaca é a melhor dieta líquida para bezerras de até 30 dias. Após isso, podem ser usados sucedâneos de leite, desde que apresentem uma composição adequada, com mínimo de 22% de proteína, 10% de gordura e até 0,25% de fibra bruta. O leite de vacas tratadas para mastite não deve ser fornecido às bezerras, porque ele contém grande número de micro-organismos e resíduos de antibióticos que podem causar doenças, resistência bacteriana e comprometer tratamentos futuros. O consumo de água. A água deve ser potável, estar sempre disponível e ofertada em bebedouros mantidos limpos. Terneiras de 4 a 12 meses consomem entre 10 e 24 litros de água por dia, quantidade equivalente a 10% do peso vivo, dependendo da temperatura e do alimento fornecido.
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6: Eventos do agro que estão ocorrendo neste final de semana, começando pela Agroponte, que está acontecendo em Criciúma desde quarta-feira e vai até domingo, com exposição de animais e feira da agricultura familiar, além de rodada de negócios. Tem também a 15ª Pomerlan Fest, festa do borrego com carne de ovelha, no Parque de Eventos de Pomerode, sexta, sábado e domingo, com gastronomia típica, atrações musicais, exposição agropecuária e desfile típico pelas ruas da cidade de Pomerode. E neste final de semana também tem o 25º Rodeio Crioulo Nacional de Nova Veneza, no sul de Santa Catarina, sexta, sábado e domingo, uma realização do CTG Fronteira da Serra, laço, música, comida boa e tradição em Nova Veneza, sul do estado.
7: Confira a entrevista de hoje.
6: Na entrevista de hoje, Adolfo Fridolino Kurtz explica como obter carne de qualidade. Adolfo Fridolino Kurtz é da consultoria veterinária AFK, médico veterinário na região de Tubarão. Acompanhe.
4: Então, isso é uma... A gente vem trabalhando já ao longo do tempo com... A gente chama as DEPs, que são as diferenças de esperada de progênie. É a avaliação entre o macho e a fêmea, e tem uma ferramenta de fundamental importância que seria a ultrassonografia de carcaça, onde que é avaliado a questão de área de lombo, marmoreio e EGS, é o que vai incrementar essa carne de qualidade. E a nossa região, a gente está tentando formar uma carne com terroir da região, fazer uma carne da própria região, que foi feita agora uma cooperativa 28 bife, justamente para quê? Para ter esse terroir de 28 bife, que pega toda essa questão da nossa murel, uma carne diferenciada.
6: 28 bife é o nome da cooperativa?
4: 28 bife é o nome da cooperativa, que foi fundado há um ano e pouco atrás. O 28 bife é porque a linha do meridiano fica bem no 28. Então se criou uma história para ter essa cooperativa 28 bife, que delimita entre um pouquinho antes de Criciúma, um pouquinho antes de Bituba, e vai até o início da serra. Então fica concentrado aqui na Murel.
6: Já na gestação, então, através de ultrassom, é possível identificar a qualidade da carne?
4: Na gestação a gente faz a avaliação da fêmea. Então a fêmea, ela vai me dar uma característica X e Y. E em cima do que ela vai me apresentar, eu consigo utilizar touros que já vêm com essas DEPs para melhorar essa carne. Então o bezerro, ele já vem 50% melhorado. A cada ano a gente vem melhorando o aspecto da carne em relação a essas DEPs e essas provas que a gente faz.
6: Pode explicar melhor esse termo?
4: DEP é a diferença de progênie esperada. O que o acasalamento entre a mãe e o reprodutor, ela vai entregar lá na frente, que seria o parto dela, o bezerro que ela vai entregar na próxima cria. Então a gente faz isso cada vez melhorando o tipo de carne, com essas avaliações e esses dados que a gente tem.
6: E a ideia então é ter uma carne típica aí do paralelo 28 aqui, região de Tubarão, Criciúma.
4: Isso, a ideia é justamente da cooperativa 28 Bife, a gente ter a nossa marca, que é o 28, e fazer uma carne diferenciada. Por isso é o terroir, né? Tem algumas marcas que fazem isso já, né? Então seria uma marca nossa em cima dessa carne que a gente está produzindo.
6: O Adolfo, no caso aqui do terroir do paralelo 28, tem tipo de carne assim, para o consumidor entender? Picanha, entrecor, costela, como é que fica?
4: Tem todos os tipos de carne, entre as premium, ancho, prime rib, tibone, picanha, tem a costela. Então esse animal, ele vai para o nosso frigorífico, ele é avaliado, tem um técnico dentro da planta que faz a avaliação, se vai enquadrar dentro dessa carne premium. Esses animais são decorrentes tanto de confinamentos e de pastagem também. Então, e aí a gente tem selo diferente. Animal que vem só de selo verde, ele vai ganhar um rótulo diferente na embalagem. E não é todo animal que ele vai estar dentro da carne prêmio. Então, a carne prêmio são aqueles animais superiores por uma avaliação de outro técnico.
6: O consumidor entender, o nosso ouvinte entender, essa carne prêmio já está no mercado?
4: Já está iniciando, em alguns lugares tem. Aqui em Tubarão aí tem umas parcerias, essa carne. A gente vai estar aqui com a 28 bife aqui na arena multiuso, com as carnes aqui também. Mas a grande demanda são entre os supermercados da região. Já tem bastante carne in natura mesmo.
6: Os mercados Angelone, Giassi e Bistec já estão vendendo essa carne?
4: Não, são ainda redes um pouco menores. A gente ainda não está com uma capacidade, uma demanda ainda baixa, porque a gente iniciou, mas logo, logo a ideia seria entrar nessas grandes redes também, supermercados.
6: Para quem costuma fazer um churrasquinho em casa final de semana, qual é a recomendação?
4: Recomendação é, de cortes, é, tem o entrecô, que é um corte muito, muito saboroso. Tem as tiras de costela, que também a gente escolhe os cortes, é, independente do, é muito de gosto, né? Mas é, tem picanha, tem a parte de acém também, que é muito bom. Então os cortes são variados e todos são bons. Não tem assim, ah, vou... é o gosto do cliente.
6: Essa é a entrevista com o médico veterinário Adolfo Fridolino Kurtz, de Tubarão.
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1: Seis e onze.
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1: 6:15.
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3: 6:29.

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2: 6h45.
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4: Sete horas.
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2: 7:15.
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1: 7:29.
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1: 7:45.
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4: Olá, Minuto da Extensão estreia na UDESC FM Lages. Conheça os projetos de extensão do Centro de Ciências Agroveterinárias da Universidade do Estado de Santa Catarina, o CAVE, da UDESC. Eles impactam a sua vida e a da comunidade. Eu sou Carla Torres e a partir de hoje te apresento um novo projeto de extensão do CAVE toda quinta-feira, às 8 da manhã, na 106.9 FM. Nesta estreia do programa, o convidado é o professor Álvaro Mafra. Ele possui graduação em engenharia agronômica, mestrado em solos e nutrição de plantas e doutorado em solos e nutrição de plantas. Hoje é professor titular da Universidade do Estado de Santa Catarina. Ele tem experiência na área de agronomia, com ênfase em manejo e conservação do solo. Atua em especial com os temas nutrientes, adubação, manejo do solo, matéria orgânica e preparo do solo. O projeto sobre o qual nós conversamos é o programa Amigos da Terra. Muito bem-vindo ao programa, professor. Estreia aqui com o senhor.
5: É uma satisfação a gente poder divulgar o trabalho de extensão, projeto Amigos da Terra. A gente vai conversar um pouco sobre ele.
4: Olha só, nós temos aqui, é na verdade um programa que é como um guarda-chuva. Ele tem vários subprojetos. Programa Amigos da Terra, do Centro de Ciências Agroveterinárias, desenvolve atividades de extensão voltadas para a comunidade externa. O primeiro é o Troca de Saberes. Nós temos ainda a Feira Orgânica, o Grupo de Agroecologia e Abelhas e Sustentabilidade. Por favor, professor Álvaro, nos detalhe aí todas essas quatro áreas do programa Amigos da Terra.
5: A gente uniu nesse programa, então, três ações que já vinham sendo realizadas, né? O Troca de Saberes, a feira e também o Grupo de Agroecologia. E nesse ano, então, 2024, a gente incluiu abelhas e sustentabilidade. Como uma atividade, então, que ocorre também no CAVE, e a gente busca, então, levar também à comunidade. Essas ações, o foco é justamente a comunidade e a participação, estimular a participação dos nossos acadêmicos, poder ter essa interação.
4: Bom, professor, vamos, claro, ampliar um pouco mais ainda cada um desses pilares, cada uma dessas ações do programa. Mas antes de nós falarmos de tudo isso, vamos deixar bem claro para os ouvintes o que é, afinal, um projeto de extensão e como ele se organiza. Afinal, o senhor está aqui na estreia do Minuto da Extensão.
5: É, um programa de extensão com seus projetos é uma atividade que envolve a comunidade, é voltado à comunidade interna, os acadêmicos, né, os técnicos, os professores e também a comunidade externa. Então, uma interação entre a universidade e a sociedade. A extensão, então, é levar e também ter essa relação de troca de conhecimentos entre o meio acadêmico, aquilo que é produzido na pesquisa, aquilo que a gente ensina nos nossos cursos, e também trazer da comunidade as demandas, conhecer os problemas, poder interagir com esses problemas, poder contribuir na solução. E a extensão, então, tem esse papel de ligar o meio acadêmico com a sociedade.
4: Projeto de extensão como uma das maneiras de a comunidade conviver mais de perto com esses conhecimentos que circulam na universidade, não é? Ou seja, para que ele exista, é preciso primeiro que os estudantes envolvidos, claro, os professores antes, mas os estudantes tenham muito claras também as informações adquiridas a partir do ensino desenvolvido junto aos professores, não é? Essas ações junto à comunidade ainda podem ter influência, como o senhor disse, nas pesquisas, podem vir a dar ideia de uma nova pesquisa, ou esses projetos de extensão podem ser um resultado de pesquisas feitas antes. Como é que pode ser esse movimento? A gente vai falar ainda também, né, professor, do tripé. O senhor citou o ensino, a pesquisa, e tratamos aqui a fundo da extensão, mas existe esse tripé e essa troca constante entre esses lugares, né? O conhecimento circula e volta para a universidade. Como é que funciona isso?
5: É, o bacana da extensão é ver a universidade próxima da sociedade, né? Isso é a missão da universidade, especialmente uma universidade pública. A gente está perto da comunidade, a gente ter interação com as entidades próximas, e especialmente também dar oportunidade aos nossos estudantes de conhecer um pouco da realidade. A gente aprende a teoria e a extensão, então busca ligar a teoria com a prática, e então uma forma que a gente interage, a gente aprende e a gente permite que os estudantes tenham essa vivência.
4: Sim, nós temos aqui que o programa Amigos da Terra, o programa está situado na região do Planalto Catarinense, que tem algumas peculiaridades aí de índice de desenvolvimento humano. O que eu posso dizer em linhas gerais é que a região precisa dessas ações. Por quê, professor? O que que tem a ver o índice de desenvolvimento humano da região e a necessidade de projetos como o programa Amigos da Terra?
5: É, o desenvolvimento humano é o objetivo. Então, a melhoria do desenvolvimento humano, da qualidade de vida, são objetivos do trabalho. Então, quando a gente trabalha pesquisa, quando a gente desenvolve conhecimento, quando a gente aplica esses conhecimentos, a gente está buscando a melhoria da qualidade de vida e o desenvolvimento da região. Então, as necessidades que tem aqui na região, a gente, né, conhece, especialmente do ponto de vista agrícola. Eu trabalho na área de solos, então a ideia desse trabalho veio da relação que a gente tem com a ciência do solo, que é conhecer a terra e trabalhar essa terra de forma adequada. E o foco, nesse caso, do desenvolvimento é melhorar a agricultura, melhorar a produção, é auxiliar os agricultores nas demandas que tem aqui na região. Então, a gente identifica os tipos de solo, a gente identifica as principais culturas, a gente trabalha com as atividades que são desenvolvidas aqui e busca aprimorar, então, esse trabalho. E com isso a gente aprende, a gente auxilia também no ensino e pode também vai identificar lacunas para o trabalho de pesquisa que a gente desenvolve.
4: Como é que é a inserção desse estudante no curso de agronomia? Como é que ele se insere nesse projeto? Desde quando, a partir do momento em que ele entra no curso?
5: Desde o início do curso, então, são divulgadas as ações dos programas de extensão. Então, a gente passa em sala de aula, coloca cartaz, participa de algumas disciplinas, divulgando o trabalho. A gente tem também um bolsista de extensão que cuida também dessa parte e é um acadêmico, então isso facilita a conversa entre os acadêmicos. E nesse sentido, então, a participação dos estudantes é fomentada, incentivada desde o início. E a gente está com as reformas curriculares nos cursos de graduação e está inserindo, é uma necessidade, a participação das atividades de extensão em 10%. A gente chama isso de curricularização da extensão. Então, é uma nova proposta dentro da formação profissional, né, nas diferentes áreas do conhecimento, e essa curricularização da extensão, ela estimula e valoriza também o desenvolvimento da extensão desde o início do curso da graduação. Né? Então, é uma forma de viabilizar esse trabalho de extensão e inserir também os acadêmicos nessas atividades.
4: É obrigatório conviver com a realidade da comunidade para que ele possa se formar.
5: E o objetivo, então, dessa exigência é justamente conhecer a realidade, interagir e atuar de forma próxima com a comunidade, com a sociedade.
4: Olha só, nós vamos falar, eu, claro, vou querer saber de resultados dessas ações, desses quatro pilares, mas podemos detalhar um pouco mais cada um deles? Repito para você que está abrindo aí o seu dial, né, conectando conosco agora. Estamos na estreia do programa Minuto da Extensão, hoje com o professor Álvaro Mafra e o programa Amigos da Terra. Entre os pilares, nós vamos começar aqui, são quatro, nós vamos começar com o Troca de Saberes. Então, Amigos da Terra é uma espécie de projeto guarda-chuva, podemos dizer assim, que abriga esses quatro pontos de ação. Troca de Saberes começou em 2012 com realização de oficinas em escolas, associações e outras entidades na área de educação, saúde e meio ambiente. Quais são os detalhes dessa ação, professor?
5: A ideia desse trabalho de extensão veio da participação que a gente teve na Operação Rondon. A Operação Rondon, na época, logo que eu iniciei aqui na universidade, foi do Ministério da Defesa, como já acontecia há um tempo atrás, depois ela foi retomada.
4: Sim.
5: E a gente foi então para o Pará e pôde conhecer a realidade com as comunidades, fez um trabalho então na forma de oficinas, tem toda uma metodologia da Operação Rondon, e a UDESC também tem o Núcleo Extensionista Rondon. Então, esse trabalho ligado à Pró-Reitoria de Extensão, ele faz operações aqui no estado, é um projeto bem divulgado e aonde tem a participação bastante grande dos nossos estudantes. E a gente buscou com o Troca de Saberes fazer essa dinâmica do projeto Rondon e do Núcleo Extensionista Rondon aqui na nossa próximo, no nosso entorno, né? Então, o Troca de Saberes usa essa metodologia do projeto Rondon na forma de oficinas. Então, a gente trabalha esses temas ligados especialmente então à parte agrícola, à parte de meio ambiente, que são próximas aqui ao centro, né? Centro agroveterinário. E dessa forma, então, a gente permite que os estudantes interajam com as entidades, onde, né, a gente cria um roteiro de trabalho, cria um cronograma e um roteiro de trabalho. E na forma de oficinas, então, a gente discute temas importantes que são levantados pela comunidade, e a troca de saberes se dá justamente por essa relação com a comunidade e pela proximidade da teoria com a prática. A gente vê aquilo que é ensinado, aquilo que a gente aprende, aquilo que a gente tem como formação acadêmica, confrontado com a nossa realidade.
4: Pois eu estou curiosa em saber quais são os principais assuntos, temas, as demandas da comunidade que apareceram já desde 2012, afinal, no Troca de Saberes.
5: Dentro da parte de educação, a gente tem, né, especialmente trabalho com crianças, a gente tem com jovens, a gente tem a formação de adultos também na educação. Então, dependendo do tema, a gente adapta o foco da oficina, também a linguagem, e normalmente ela tem uma atividade prática. Então, por exemplo, dentro da compostagem, que é uma coisa comum nas escolas, né? Aqui, então, a gente tem um trabalho, né? E tem outros projetos de extensão que fazem compostagem. Então, a gente explica de forma rápida o que é a compostagem, depois realiza a oficina. Então, a gente tem a oportunidade, em um espaço curto de tempo, de desenvolver uma atividade, aprender sobre ela, ver as dificuldades, ver os benefícios. Então, trabalhar e desenvolver o tema de forma bastante prática.
4: Muito dinâmico. Para quem está escutando, e é um termo.

0: e também diminuir o problema do lixo, né? Então a compostagem assim é uma demanda muito presente nas escolas e no nosso dia a dia em função disso, né? De por um lado a gente ter os alimentos, né? Poder cultivar os alimentos mesmo em pequenos espaços e, né? De forma às vezes num vaso a gente pode fazer isso. Também a compostagem a gente pode fazer em pequenos espaços. E especialmente, então, no ambiente escolar, isso é uma dinâmica bastante importante. A gente discutir a importância do lixo, né? De gerar menos lixo, de não deixar o lixo em local inapropriado e também aproveitar tudo que é possível de forma adequada.
1: Sim, inclusive, em outro momento, no programa que já existe, Minuto da Pesquisa, nas terças-feiras, alguém comentou bastante sobre isso, sobre não falar, não tratar como lixo, mas como resíduo, porque aí a gente já parece que traz a ideia para a vida, né, com mais facilidade. Exato. Resíduo, você coloca ele para circular.
0: Exatamente, a gente tem que aproveitar tudo que é disponível, né? A sociedade exige isso, o planeta não tem espaço para, né, para ter esse, né, a contaminação, a gente evitar ao máximo isso e poder aproveitar, né? Então é uma questão de consciência, uma forma de valorizar então aquilo que a gente produz. Né, especialmente no caso do alimento, então a casca ele volta para a terra e depois vai virar alimento de novo. Então, sim, as plantas vão absorver essa, né, esses nutrientes. É uma forma então adequada de proteger o solo, melhorar o solo e evitar o lixo, né, o resíduo, que é um problema bastante grande. Traz um custo, porque a gente acaba pagando, né, a taxa de coleta e depois o beneficiamento, descarte e tudo isso.
1: Exatamente. E não tem fora, né? O planeta é toda uma coisa só. A gente não joga o lixo para sei lá, para o espaço, né? Ele vai ficar no planeta, né? Então, que seja da melhor forma possível.
0: É, exatamente. Então, nesse sentido, a gente resgata até a questão da terminologia, né? O Amigos da Terra. Então, a gente ter consciência disso, né? Da importância da alimentação saudável, de a gente cultivar os alimentos, de a gente aproveitar os resíduos, de a gente fazer a compostagem. Então, né, nesse sentido, a gente une aquilo que a gente aprende nos campos da agronomia, da ciência do solo, da biologia, com o dia a dia prático. Então, isso é uma característica bastante importante do trabalho de extensão. A gente trazer para a nossa realidade, para o nosso dia a dia, para a vivência das pessoas, aquilo que elas têm como dificuldade, aquilo que elas têm como demanda, né, de ter um alimento de melhor qualidade, produzir o seu próprio alimento. Né? Então, sim, a extensão ela tem muito essa característica.
1: É, e é interessante também que o senhor falou sobre a escola. A criança ela tem um poder transformador em casa, não é? Ela leva essa ideia e ela engaja a família, não é verdade?
0: Exatamente. É muito mais fácil a gente ter um retorno em termos de mudança da sociedade iniciando com jovens, com as crianças. Então, né, esse é uma estratégia bem interessante. A gente criar essa consciência, criar essa a visão em relação às, né, diferentes demandas da sociedade, os problemas que a gente tem. E as crianças, elas são muito criativas, né? Elas percebem rapidamente, elas se conscientizam e isso muda a sociedade.
1: Professor, quem ficou interessado, alguma escola que esteja, os dirigentes estejam nos ouvindo, professores aí, que queiram esse tipo de trabalho ali na sua rotina com os estudantes, como é que pode contatar vocês para desenvolver esse trabalho?
0: O que a gente tem assim como a maior forma de interação com o trabalho é a primeiro contato, né, via telefone, via e-mail, que a gente tem na página. A gente, né, tá direcionado ali então a nossa atuação, mas especialmente na forma de que a gente tem de visitação. A gente tem aqui no CAV várias visitas de escola, então quando ocorrem essas visitas a gente mostra esses trabalhos, mostra também essas oportunidades e aí a gente agenda. Então, né, seria um retorno, né? Os estudantes vêm conhecer o CAV e a gente vai fazer alguma atividade que seja de interesse da escola. Então, esse é o caminho mais comum. E, né, normalmente esse agendamento é pelo telefone, é pelo e-mail. Né, então, são assim as formas que a gente

0: vê na prática o desenvolvimento das atividades e essa interação com a comunidade.
1: O senhor tem o e-mail, por exemplo, para nos passar?
0: É alvaro.mafra@udesc.br.
1: Olha só, o e-mail do professor aqui junto à universidade, vou repetir porque é rádio, a gente repete a informação, professor. alvaro.mafra@udesc.br, certo? Para você aí que ficou interessado, interessada, é muito tranquilo de fazer esse contato e em breve o grupo visitar a sua escola, a sua empresa, porque não é, professor? Quais são, além das escolas, quais são as outras entidades, outros lugares que vocês também já visitaram?
0: A gente faz esse trabalho também das oficinas em associações de moradores, em empresas, então a gente pode agendar, pode combinar e pode também adaptar a oficina conforme a demanda do local. Então, se for uma empresa, a gente vai buscar trabalhar com o público em relação à idade, em relação ao tipo de trabalho que é desenvolvido. Então, é perfeitamente ajustado conforme a demanda. E, né, várias entidades têm sido parceiras e a gente busca também ampliar esse trabalho com outros, né, outras entidades.
1: O senhor tem algum dado, mesmo que seja geral, assim, de desde 2012, quantas pessoas já foram envolvidas no Troca de Saberes? Quantas pessoas puderam desfrutar desses ensinamentos?
0: Foram muitas.
1: Centenas,
0: com certeza.
1: Milhares.
0: Sim, milhares. A gente não tem, assim, de cabeça o valor, né? A gente tem os relatórios, então a cada 2 anos a gente renova o projeto, faz os relatórios, então teria que organizar esses dados e até uma forma interessante a quantificação, porque a gente tem essa necessidade de mostrar o trabalho da universidade, então a gente está pensando aqui no CAV também, assim como uma atividade de relação com a comunidade, que é tipo um balanço social. Né? O que, que é feito em relação à comunidade? Quantas pessoas são atingidas? Né? Quais são os públicos envolvidos? Então, eu acho que essa pergunta já traz uma tarefa importante para o projeto, para outros projetos, que é justamente quantificar e registrar esses atendimentos, essas relações. Então, isso valoriza muito o trabalho e fica também fácil de a gente depois, né, de um tempo, dizer foram tantas pessoas atendidas, tantas comunidades, tantas entidades. Então, bacana a sugestão de, né, a gente ter esse valor quantificado. A gente faz isso na forma de relatório, mas acaba muitas vezes sendo um compromisso administrativo do projeto, né, uma atividade burocrática, mas né, ter essa informação fácil e divulgar também essa informação é uma demanda bem interessante.
1: Dá corpo, valoriza toda mais de uma década aí de trabalho intenso.
0: Exatamente. A gente tem esses valores, se a gente for ver na página da Pró-Reitoria de Extensão, eu comentei do projeto do Núcleo Extensionista, lá são milhares de pessoas no estado, nas operações do projeto Rondon da UDESC. Então, né, esse dado está lá e, né, é importante, é uma das principais atividades de extensão e já é quantificado e o pessoal reconhece então como um projeto super importante.
1: O professor comentou sobre o Troca de Saberes, nos trouxe aqui mais detalhes do Troca de Saberes. Tem ainda 3 pilares, a feira orgânica, que iniciou mais tarde, um pouco mais, em 2016, e ocorre todas as quartas-feiras pela manhã aqui no CAV, com oferta aí de produtos orgânicos que vem da agricultura familiar. A feira aproxima então consumidores e produtores e permite acesso a alimentos saudáveis. Como é que é o envolvimento do curso da UDESC, do curso de agronomia, na feira orgânica, professor?
0: A feira orgânica então é um espaço de aprendizado, né? Além de ter oferta de produtos aqui da região, dos agricultores familiares e da produção orgânica, é um espaço de aprendizado. Então a gente pode ver ao longo do tempo quais são os principais produtos, como é que é essa relação entre produtor e consumidor, quais as dificuldades de produzir os alimentos orgânicos, quais os benefícios desses alimentos orgânicos, como é que aproveita esses alimentos, né? Como é que faz os produtos também regionais, isso é um ponto bem importante do projeto, conhecer aqueles que são típicos aqui da região. E ao longo do tempo, a gente, aqui a região, ela tem um clima bastante distinto, né? Então a gente está agora no verão, mas, né, no inverno a gente tem o frio, a gente tem, então, toda uma dinâmica que envolve um calendário de cultivo. E também a gente está às vezes muito mal acostumado de se alimentar dos mesmos produtos durante todo o ano. Então, na feira, a gente vê que a natureza não é assim. Ela tem o inverno, ela tem o verão, ela tem o frio, tem o calor, tem a época seca. Então, tudo isso é um laboratório vivo, né? O espaço da feira é um local onde a gente permite conhecer essa dinâmica da produção de alimentos, também do consumo e o aproveitamento dos alimentos, com o conhecimento de quem produz. Né? Então isso é bastante importante, não tem intermediário, é direto, né, aquele que está produzindo, que está lá na terra, que está cultivando, com aquele que vai levar para sua casa, que vai consumir.
1: Muito interessante, é oportunidade. Então, para quem pensa assim, ah, o produto orgânico é muito caro, é muito inacessível, será que é orgânico mesmo? Aqui vai encontrar o produto orgânico de verdade.
0: Um dos cuidados que a gente tem nesse projeto e uma das orientações que a gente tem no projeto é justamente seguir os padrões da produção orgânica. Então, a produção orgânica do Brasil, ela é certificada pelo Ministério da Agricultura. A gente confere, então, né, se o produtor, se o feirante, no caso, ele tem esse certificado. E, né, um dos documentos necessários para ingressar no projeto, na feira, é justamente, então, a certificação. Isso garante que, né, o produto não vai ter agrotóxico e que ele segue, então, esse padrão de produção.
1: Para quem ficou curioso, como eu, que quero frequentar a feira, como é que faz, professor, para ter acesso à feirinha, para quem eventualmente ainda não conhece?
0: Nas quartas de manhã, o espaço é bem na entrada do CAV, à direita, na Associação dos, né, dos Técnicos. É um espaço já bem conhecido, é visível da Avenida Camões. Então, é um local que foi adaptado, então tem as bancadas, é tipo uma feirinha mesmo, tem as bancadas, tem, né, tá coberto. A gente vai melhorar um pouco a estrutura também, né, especialmente a gente comentou aqui do inverno, quando tem aquele vento bastante frio, a gente quer colocar as cortinas, quer também criar um ambiente bastante agradável, onde a gente possa ir lá conversar sobre, né, o alimento, ter esse contato, nessa, né, essa ligação entre o consumidor e o produtor. A feira, ela tem um diferencial, que é o produto de época. Então ele é mais saudável porque ele se desenvolve dentro da normalidade de cultivo, da fisiologia da planta. Então, né, uma planta que não é forçada a produzir, que ela se desenvolve de forma adequada para aquela condição de tempo, né, de clima, vai gerar um produto mais saudável. Quando ela é forçada, muitas vezes vai precisar de tratamento, e aí acaba, né, gerando os problemas que a gente ver no tipo de alimentação que a gente tem uniforme, né? Então, a proposta da feira é justamente valorizar a sazonalidade, que é, né, as diferentes épocas, os produtos, e também ter o produto fresco. Normalmente, o feirante, ele colhe na tarde anterior e na manhã seguinte ele tá aqui na feira. Então, a qualidade também é relacionada a isso, você ter a disponibilidade do produto fresco. Não vai estar murcho, não vai ter aquele sofrimento, aquele desgaste, aquele empobrecimento da qualidade, o apodrecimento, a perda, né, muito grande, que ocorre na prateleira e também, né, especialmente no transporte. Né, a gente tem alimentos que tem uma quilometragem muito grande, né, às vezes são produzidos até aqui na região, mas vão para o CEASA, vão para São Paulo, depois voltam. Então, tudo isso acarreta em perda de qualidade, também deprecia o produto e afeta também o preço, né? Então, você falou do preço do produto orgânico. Uma dos princípios dessa atividade de extensão é a gente ter um preço justo, não ser aquele preço exorbitante, que às vezes a gente fica, né, assim, ah, produto orgânico tem que ser mais caro. Não necessariamente, ele tem a ideia que a gente desenvolve é do preço justo, é pagar adequadamente o trabalho de quem produz, valorizar um produto de qualidade, respeitar os limites da natureza, as épocas, né, as diferentes espécies, e né, a ideia do preço justo vem disso. Então, né, não sai assim, a gente já fez um levantamento, então não tem um valor assim muito maior do que o produto convencional, aquele que a gente tem nos mercados. Então, tem alguns produtos que são um pouco mais caros, alguns são mais baratos, então na média fica um pouco mais em função da própria escala, né, de ter todo esse trabalho artesanal para você produzir, né, as áreas são pequenas, né, são muito diversificadas, que é uma demanda. Quando a gente vai numa feira, a gente quer encontrar uma lista grande de produtos, então não adianta ter só alface, ter só tomate, a gente tem que ter, e isso acaba, né, pro produtor, ele vai ter que dar conta de produzir tudo isso, então envolve mão de obra, envolve todo aquele trabalho que deve ser remunerado, né, então... Tem, né, até conceitualmente a gente tem o que, que é um preço, o que, que é um valor, né? Muitas vezes o produto tem valor ou é só a questão do preço que está envolvida, né? Exato. Então a gente, né, esse espaço da feira, ele traz esse tipo de reflexão também. E na prática, para quem, né, para a comunidade externa, para os nossos vizinhos, para a comunidade interna aqui, para os nossos estudantes, né, os técnicos, é justamente assim, possibilitar um alimento fresco, de qualidade, típico aqui da região, com preço acessível.
1: Eu fiquei curiosa, o senhor falou na quarta de manhã, para quem quiser pegar, assim, além do alimento ser fresco, todos os alimentos são frescos, mas o mais fresquinho ainda, aquele mais bonito, que hora pode chegar? A partir de que horas?
0: Normalmente às 7:30. Né? O horário normal é 8 horas, mas como tem a questão de organizar o espaço, tem entrega também de cestos, né? Tem pessoas que encomendam, então tem que ter essa organização, tem que trazer, tem que organizar as bancadas, então normalmente a partir das 7:30 o pessoal já está lá presente, e aí, né, logicamente a maior diversidade, a maior, né, assim, que a gente vai encontrar todos os produtos é bem no início da manhã. Então o pessoal realmente chega cedo.
1: É bom
0: chegar. A partir das 7:30. Mas, né, a ideia é ficar pela manhã. A gente vê que o maior movimento é justamente na chegada dos estudantes aqui, né? Quando a gente chega aqui no CAV, então poder passar na feira e depois desenvolver as nossas atividades ou ir para aula. Então, a concentração, o maior movimento é antes. Depois no intervalo também, né? Perto das 9:30, mas aí o pessoal já está quase recolhendo.
1: Sim.
0: Dependendo do dia, né? Mas a ideia é aproveitar esse período da quarta de manhã.
1: Professor, temos ainda dois pilares do programa Amigos da Terra, o grupo de agroecologia. Olha só, este desde 2019 como um espaço então voltado ao aprendizado agroecológico. O grupo realiza eventos, vivências de cultivo e tem reuniões periódicas de formação e troca de experiências. O que que é agroecologia, professor, para quem nos escuta?
0: A agroecologia é a ligação entre a ecologia, o conhecimento da nossa casa, né, literalmente, e a agricultura, que é a produção de alimentos. Então, especificamente, a agroecologia envolve a produção de alimentos saudáveis, envolve o respeito ao meio ambiente, envolve o respeito a quem produz, evita a contaminação dos alimentos. Então, tudo isso é relacionado ao conceito de agroecologia. E a produção agroecológica, então, respeita os limites da natureza, visa uma alimentação adequada, um alimento de qualidade, um alimento de verdade, que muitas vezes a gente chama, e que não tenha a contaminação que a gente vê na agricultura convencional, na chamada agricultura química. Então, é um modelo, é uma forma, um desenvolvimento também da sociedade em relação a conhecer os limites da natureza, interagir com a natureza e não lutar contra a natureza. Então, é uma forma de trabalhar em sintonia com a natureza. Então, se a gente, né, quiser expressar de forma simples o que é agroecologia, é trabalhar junto com a natureza.
1: Parece simples quando o senhor fala, além de simples, muito lindo, Mas é tão difícil de alcançar essa harmonia, não é mesmo? O senhor não acha que nós brigamos muito com o ambiente?
0: A gente, infelizmente, briga com o ambiente em função da nossa vida, né? Das formas, né? E dos meios como a gente produz, dos meios que a gente extrai os recursos da natureza, mas existem soluções adequadas, né? Muito mais viáveis, que são economicamente, socialmente, ambientalmente adequadas. Então, é um desafio, com certeza, envolve muito maior complexidade, mas, por outro lado, dentro da agricultura, que é a nossa primeira cultura, né? E por isso a agroecologia, que é essa primeira cultura, a gente veio há milênios produzindo os alimentos, nem respeitando os limites da natureza, e o modelo atual de produção, o modelo industrializado, ele é muito recente, né? Ele tem algumas décadas, mas ele já deixou um impacto muito grande. Então, é nosso compromisso, primeiro, minimizar esses impactos. A gente entende a necessidade de modernizar, de ter uma agricultura mais eficiente, mas, por outro lado, todo esse conhecimento ancestral, todo esse desenvolvimento cultural ligado à produção de alimentos, né, de milênios, a gente tem como uma forma de modernizar também. Né, usar o conhecimento da natureza, usar a harmonia com a natureza para produzir de forma eficiente.
1: O senhor falou sobre as saídas possíveis, apesar da nossa luta e dos nossos métodos nada benéficos para a natureza, como o senhor fala, no processo industrial de algumas décadas. Quais são essas soluções que o projeto, que o grupo de agroecologia tem encontrado? O senhor pode nos trazer algumas ações, algumas atividades?
0: A gente tem dentro do grupo, a gente tem um espaço de vivência. Ele fica aqui no CAV, ao lado do setor de avicultura. Já foi um tempo atrás uma horta, a gente adequou o espaço, a gente fez a limpeza, fez o cultivo, faz a compostagem. A gente teve, né, por um período ali da pandemia, a gente não tinha as atividades presenciais, então, como exigia a presença, o cultivo, a limpeza, né, o plantio, o replantio, todo o trabalho que envolve uma área demonstrativa e uma atividade prática, ele ficou prejudicado por um tempo, mas ele foi retomado. E a gente vai, nesse sentido, trazer também como proposta um espaço de conhecer, de realizar essas vivências práticas e, com isso, perceber que muitas vezes a gente pode substituir o adubo que é comprado, o adubo industrializado, pelo composto orgânico, pela adubação verde, por práticas que são já tradicionais na agricultura, que fazem parte da cultura agrícola, que são as formas tradicionais de manejar o solo, né? Outro exemplo seria o consórcio, a combinação de plantas. A gente tem na nossa agricultura industrializada o predomínio do monocultivo. Então, a gente vai numa lavoura, numa área de cultivo, a gente só tem uma espécie. E a natureza, ela não tem esse padrão. A natureza é diversa. Então, ela combina as espécies, ela tem uma sequência, ela tem uma combinação, plantas que se ajudam. Então, esse conhecimento, essas práticas, elas são ancestrais e elas são mostradas na prática. A gente faz isso, a gente desenvolve isso na nossa área demonstrativa. Então, né, especialmente os estudantes, as visitas também, quando a gente tem lá, né, quem quiser conhecer como é uma produção agroecológica, pode conhecer a área demonstrativa, participar das atividades, colocar a mão na massa, né, especialmente a mão na terra e nas plantas, e entender um pouco mais dessa complexidade que, na prática, é simplificada quando a gente entende as características da natureza, na sua diversidade, na relação entre os organismos, na necessidade, então, de ter um equilíbrio na temperatura, na disponibilidade de água, que são coisas que vão garantir a saúde da planta, cuidar também adequadamente o solo. Então, a gente trabalha com com a ideia que um solo saudável vai gerar uma planta saudável gera um alimento saudável, e o alimento saudável vai contribuir de forma positiva para a nossa saúde. Então, a gente, se a gente está preocupado com a nossa saúde, com alimentos de qualidade, a gente vai ter que pensar nesse ciclo, né? Logicamente, a gente pode comprar, ir lá na feira e comprar, ou, né, em outra... né, no mercado e comprar o nosso alimento, mas a gente refletir e trazer isso para a prática da produção, de colocar a mão na massa e ver como a natureza responde, é um grande aprendizado.
1: Olha só, fiquei curiosa aqui, mas eu, no meu apartamento, só poderia ter uma hortinha vertical. Qualquer pessoa pode ter acesso a esse conhecimento e fazer alguma atividade em casa, professor, não é mesmo?
0: O cultivo em pequenos espaços ou verticalizados, ele está crescendo muito. A ideia também é trazer isso, né? A gente, a compostagem é gerar o resíduo que vai permitir o cultivo em vasos, por exemplo, né, em pequenos espaços. Mas aquilo que a gente vê na área demonstrativa, de como a planta precisa de água, né? Não pode faltar e não pode ser em excesso. A luminosidade, né? Muitas vezes a gente tem dificuldade em pequenos espaços por causa da sombra, né? A maioria dos nossos alimentos, né, das plantas, elas dependem do sol. Então, se a gente tiver um espaço muito sombreado, fica difícil. A gente vai ter uma planta mais sensível, uma planta que não se desenvolve de forma adequada. Aí tem a questão do frio aqui no inverno. A gente tem que proteger as plantas porque elas vão queimar se pegarem uma geada.
1: Sim.
0: E tudo isso. Então, né, independe se é uma área de cultivo aberto, se é um espaço na residência, a gente tem que ter noção e a atividade prática justamente é isso, né? É entender como a planta, quais são as necessidades dela e a gente adequar o nosso espaço às diferentes plantas.
1: Bem, eu vou reforçar aqui, já que o professor já nos passou o acesso, é o e-mail dele mesmo, alvaro.mafra@udesc.br, para você saber mais detalhes aí sobre essas visitas, sobre esses conhecimentos, essas reuniões. Agora estamos aqui falando sobre o grupo de agroecologia que abre esses conhecimentos à comunidade. Então, já pensou você ter aí uma horta sustentável em casa, um espaço que pode ser cultivado com gentileza com essas plantas, que vai trazer um fruto saudável para você? Olha que privilégio isso, produzir um frutinho em casa, não é mesmo, professor?
0: Exatamente. E nesse sentido também, uma das atividades do grupo é a formação, é o conhecimento. A gente tem a parte de agroecologia como uma disciplina eletiva do curso de agronomia, então nem todos os estudantes têm acesso a esse conhecimento, que é uma demanda que tem crescido muito, né, em todo mundo e aqui na região e no país também. E é uma oportunidade, então, de complementar esse conhecimento com a formação teórica. Então, a gente estuda, né? A gente tem que estudar no grupo de agroecologia como é a natureza, né? Como é que são essas relações na natureza entre as plantas, os animais, né? O solo. Entender isso, então, exige o conhecimento e é um espaço de formação. E além disso, a gente tem, com o grupo, a gente promove os eventos, né? Então, é uma oportunidade de a gente fazer visitas técnicas. Uma das, né, uma visita, assim, muito comum é relacionado ao trabalho anterior, visitar os feirantes, a gente vê como é que eles produzem, e outras demandas de visitas que a gente tem. Então, conhecer experiências de quem já está produzindo, né, e já tem esse trabalho desenvolvido para encurtar o tempo, né, especialmente. Normalmente, quando a gente trabalha com produção ecológica, a gente tem a chamada conversão, a gente tem um período de transição. Muitas áreas, né, são de produção convencional, que tem, né, os tratamentos convencionais, tem o veneno, né, tem toda, né, às vezes um trabalho mais drástico em relação ao solo e à planta. E essa transição e período de conversão, ele permite que os resíduos, então, sejam minimizados e a gente passe, então, para uma nova condição de produção mais equilibrada. E aí sim, tendo né, a produção agroecológica de forma muito mais fácil.
1: lembrei agora do detox, que é uma palavra que está na moda, detox do solo, então, para poder cultivar.
0: Sim, né, inclusive a norma de produção orgânica, ela tem um período de transição que deve ser respeitado para justamente evitar que algum eventual resíduo possa ainda estar presente no alimento. Então, e é justamente nesse período de transição que ocorrem as maiores dificuldades na condução da produção, para iniciar a produção orgânica. Então, a transição assim, é uma prova de fogo para quem quer produzir um alimento mais saudável. Então, a gente poder visitar essas experiências de quem já passou esse período de transição, já fez a conversão, já está com um solo mais equilibrado, já tem toda aquela dinâmica natural presente no seu ambiente de produção, é uma experiência muito rica.
1: Sim. Eu fiquei curiosa agora, uma média de tempo de conversão desse solo, como é que funciona?
0: Culturas anuais é um ano, então 12 meses, e as culturas perenes aí é um pouco maior, porque aí elas têm um ciclo de vida mais longo, né? Mas a maioria das áreas assim, que envolve hortaliças e culturas anuais, então um ano de conversão.
1: Um ano, e aí essa produção vai oscilar, não é, professor? Vai ter uma alteração aí na produtividade.
0: Por isso é importante o acompanhamento técnico, então assim, não é uma coisa que muitas vezes a gente vê a dificuldade dos produtores em relação a isso, né? Por isso aquela ideia do desenvolvimento local, a gente trabalhar com os agricultores familiares, conhecer a realidade deles, saber justamente nesse período de transição como é que eles não vão poder comercializar ainda o produto como ecológico, como produto orgânico. Então, e aí muitas vezes a mudança na forma de manejar as plantas, de tratar o solo. Então, tudo isso exige uma formação técnica e esse é o papel também da universidade, a gente poder auxiliar dentro das áreas agronômicas, ambientais, com conhecimento, levar essas experiências, muitas vezes a gente vai buscar em outras instituições, na EPAGRE, na Embrapa, em outras universidades que já trabalham com isso. Muito também a gente aprende com os agricultores, então a troca de saberes, que é o nome do primeiro projeto, também está dentro do grupo e dentro dessa dinâmica de aprendizado e de acompanhamento técnico com os produtores. E a visita é muito importante porque a gente vê na prática quem já está fazendo, quem já passou pelas dificuldades, especialmente da transição ou da produção, e ver como é que funciona é muito mais fácil, muito mais o resultado é muito maior, muito melhor do que simplesmente levantar uma teoria sobre isso ou mostrar uma receita, A prática é fundamental para isso.
1: E estar perto desse produtor, muito interessante esse trabalho conjunto ali.
0: Uma das palavras-chave da nossa sociedade hoje em dia é a conexão, A gente está, por um lado, está conectado, no meio digital, mas por outro a gente está às vezes muito isolado, então a gente poder realmente estar presente fisicamente, estabelecer essas conexões entre os agricultores, entre os centros de formação técnica, entre a pesquisa, entre a formação que a gente tem na universidade. Então, a conexão é a palavra-chave que a gente tenta desenvolver.
1: É até uma reflexão filosófica que a gente tem aqui no programa com essa sua ideia. Professor, fiquei muito curiosa para saber sobre as abelhas também, que é o último pilar aqui sobre o qual nós vamos falar. Abelhas e sustentabilidade, um projeto que inicia agora, este ano. E me parece que é um momento estratégico, não é, professor? Tem se falado bastante sobre o quão fundamentais elas são para a produção agrícola. O senhor poderia nos detalhar? Eu vi algumas informações, que eu não sei se são informações ou desinformações, de que se as abelhas forem extintas, nós seremos extintos, a produção de alimentos acaba e nós seremos extintos em meses. É real isso, professor?
0: A maior parte das plantas, e aí as plantas cultivadas, elas dependem das abelhas, então por essa relação e por essa dependência na polinização, que é justamente o cruzamento entre as plantas e gerar o produto alimentar, o grão, a fruta, e essa etapa da polinização, em boa parte, é dependente dos insetos, das abelhas. E nesse sentido, logicamente, a falta delas vai comprometer muito a nossa produção de alimentos.
1: Então, pode ter aí uma realidade.
0: Não é um alarmismo, ideia. É uma não. realidade. Então, a gente tem que cuidar das nossas abelhas, né? Culturas, né? A maçã, por exemplo, nos pomares, na época de frutificação, as abelhas estão lá, porque aí isso aumenta, né? Já é reconhecido. Mas, né? Muitas outras espécies, a gente às vezes não percebe a presença delas e a importância, mas é como você falou no início, né? Então, a produção de alimentos depende desse trabalho generoso das abelhas.
1: Cuidemos das abelhas. Pessoal, para quem tem medo de abelha ou é até alérgico, não é mesmo? Joga o bichinho para fora, deixa ele lá, fecha a janela, mas não mata, não é, professor?
0: Exatamente, né? Então, primeiro, a ideia desse trabalho, ele surgiu porque o apiário está próximo da área demonstrativa do grupo de agroecologia. A gente atualmente não está com a disciplina, a gente tem a falta de... O professor se aposentou e então a gente tem o apiário, tem o espaço, tem a Casa do Mel, tem as roupas, né, para fazer o trabalho com as abelhas, mas a gente não estava com essa atividade. Então, a ideia do trabalho de extensão é justamente essa, complementar uma atividade que ficou faltando na nossa formação, e especialmente aqui no estado, né? Santa Catarina é um dos maiores produtores de mel do país, e além disso, a gente tem uma agricultura bem diversificada, uma agricultura forte, e logicamente, né, em função disso, a gente depende das abelhas.
1: Olha só, tô vendo aqui que é justamente o Abelhas e Sustentabilidade, esse quarto e último pilar do projeto, do programa Amigos da Terra. Ele vem com atividades nas colmeias do CAVE, como eu disse, professor, tem toda essa estrutura aqui, e com os apicultores. Então, visa ampliar o conhecimento sobre a abelha Apis com o ferrão e sobre as espécies nativas na produção de produtos apícolas e seu papel, então, na polinização. Nós temos a Apis e que outras espécies aqui na região, professor?
0: A gente tem as abelhas nativas, né, que são as sem ferrões, e essas abelhas nativas têm uma variedade bastante grande, a jataí, a mandaçaia, né, tem muitos tipos, muitas espécies, e elas são igualmente importantes, porque elas polinizam as plantas, elas têm um papel ecológico muito grande, especialmente as plantas nativas. A Apis, né, que é a abelha que é usada para a produção de mel, a abelha africanizada, que a gente chama, a abelha com ferrão, ela tem um papel muito grande nas espécies cultivadas e as espécies nativas, especialmente para a nossa biodiversidade, que aí a gente tem uma infinidade de plantas nativas que muitas vezes depende especificamente de uma espécie. Então, conhecer isso, poder manejar também o mel hoje das espécies nativas também é valorizado. Então, é o própolis, né? Então, são vários produtos apícolas que a gente pode ter e diversificar. Então, né, tanto abelha Apis e as espécies nativas sem ferrão que podem, né, inclusive a gente pode ter em casa a sem ferrão, a nativa, e, né, então é uma forma de a gente conhecer um pouco mais sobre a diversidade, sobre o papel e também às vezes gerar renda, né, porque você pode produzir os enxames, você pode produzir o mel, o própolis, né, a toxina da abelha também tem, é utilizada como medicamento. Então, né, a gente tem uma infinidade de produtos, a geleia real, o pólen também, né, então conhecer isso, né, trazer como alternativa econômica, valorizar o papel ecológico delas e especialmente proteger então esses insetos, né, da contaminação. E, né, por outro lado, a gente vê que no mundo todo a gente tem algumas situações que têm levado a mortalidade de abelha, a diminuição da população, o papel delas. Então, né, a ideia do projeto é conhecer isso e atuar aqui na região com esse tema.
1: Interessante o ponto da geração de renda, uma atividade que talvez quem está nos ouvindo ainda não tenha cogitado, mas que pode passar a fazer parte da sua vida.
0: O mel aqui do Planalto, né, a gente tem, né, um exemplo bastante emblemático, que é o mel do melato da Bracatinga, que é aquele mel escuro, né, que é um produto assim bem diferenciado em termos de qualidade e sabor, mas a gente tem uma variedade, especialmente aqui na região do Planalto, a gente tem muitos, né, as flores, né, as floradas são muito diversificadas, então a gente tem o mel, né, quando a gente fala o mel silvestre, que é composto por essas espécies nativas, é um mel que é reconhecido em várias regiões pela sua qualidade, pelo sabor, e é uma área muito produtiva, né, os nossos campos e as regiões de mata que a gente tem, né, felizmente muitas áreas conservadas com a vegetação nativa, a gente tem então o pasto, né, a gente tem a alimentação das abelhas e tem uma alta produção de mel.
1: Professor, fiquei curiosa e já me interessei aí por esse grupo, abelhas, por esse projeto, esse pilar do Amigos da Terra, abelhas e sustentabilidade. Olha que oportunidade de você tanto gerar renda quanto contribuir para a sustentabilidade do planeta, não é? Preservando aí essas espécies que atuam tanto na polinização, na geração de frutos que nós vamos consumir. Para quem está ligando o rádio agora, poxa, olha só, falamos sobre várias coisas interessantes aqui. Eu sugiro que você entre em contato com o professor Álvaro, alvaro.mafra@udesc.br, para saber mais aí sobre os quatro pilares do programa Amigos da Terra. Hoje nós falamos aqui, ampliamos bastante cada um deles. Vamos lá, vou detalhar aqui para você. O primeiro é troca de saberes. O segundo pilar é a feira orgânica nas quartas-feiras de manhã, já aviso, ó, 7:30, tá, pessoal? É cedinho aqui no CAVE, então é fácil de enxergar ali da Avenida Luiz de Camões, por exemplo, é fácil de enxergar a feirinha, já estou me programando para a próxima quarta-feira. Nós estamos gravando aqui, pessoal, este programa em janeiro, certo? Você vai ouvir mais adiante, mas a feira é constante. O terceiro pilar é o grupo de agroecologia e o quarto, que foi do qual o professor falou agora, o grupo que, o projeto que inicia este ano, em 2024, abelhas e sustentabilidade. Professor, gostaria de deixar alguns rumos aí para este programa, Amigos da Terra, o que que vamos ter a partir de 2024?
0: Nessa etapa do projeto, a gente vai ter essa nova demanda, que é em função da curricularização da extensão, então a gente vai sentir isso na prática, como, né, muito mais a procura e o envolvimento dos estudantes. A gente sempre deixou como um espaço aberto, assim, e sempre teve, né, uma boa interação com a comunidade interna no desenvolvimento das atividades, no planejamento, em trazer temas para as oficinas, em trazer demandas da comunidade. Esse ano também a gente vai estar com dois bolsistas, né? Na edição passada a gente tinha um bolsista, então a gente vai ter uma oportunidade de divulgar, de fazer, né, o trabalho de dia a dia com esses bolsistas, então a gente vai ter uma dinâmica muito mais rápida, muito mais efetiva, muito mais abrangente também, né, em função da necessidade da curricularização e também em função de a gente já ter as etapas anteriores, a gente já ter, né, muitas interações bacanas com a comunidade, e a gente vai manter então esse canal de conversa, de saberes, né, de troca de saberes, com oficinas, eventos, né, com a visitação aqui no CAV, com a comunidade interna podendo conhecer um pouco mais do nosso trabalho.
1: Tudo gratuito, com acesso amplo à comunidade. E só para lembrar que ainda é dúvida de algumas pessoas, pergunto sobre como as pessoas veem a universidade, se elas percebem a importância da universidade, e algumas têm a dúvida até mesmo sobre se é gratuito ou não, se é público ou não. É pública, de qualidade, tem todos esses projetos aí, dos quais você vai saber cada semana um pouco aqui pela rádio. Hoje a estreia do programa Minuto da Extensão com o professor Álvaro Mafra. Eu lhe agradeço demais a sua atenção, a sua paciência aqui em nos detalhar tudo, que é importante o pessoal ficar sabendo o que que é feito dentro e fora da universidade.
0: Esse é o papel da universidade pública, né? A gente está próximo da comunidade, ser um espaço também de a comunidade vir conhecer, saber do nosso trabalho, interagir. Então, esse é o benefício principal do trabalho de extensão. Então, estão convidados, a gente, né, tem a satisfação de poder divulgar aqui o projeto, poder desenvolver novas atividades, ter novas demandas e manter, então, essa interação aí com a comunidade.
1: Você ouviu então Minuto da Extensão na rádio UDESC FM Lages. Neste episódio de estreia, falamos sobre o projeto Amigos da Terra. O convidado, o professor Álvaro Mafra, professor titular da Universidade do Estado de Santa Catarina, que atua em especial com nutrientes, adubação, manejo do solo, matéria orgânica e preparo do solo. Todas áreas bastante exploradas aí pelo professor Álvaro nas suas rotinas aqui na UDESC. O professor, inclusive, nos explicou em detalhes o que é a estrutura de um projeto de extensão e como ele se relaciona com o ensino e a pesquisa dentro da universidade. Muito obrigada, professor, e obrigada a você, ouvinte aí da 106.9. A partir de hoje, como eu disse, a cada semana você conhece os projetos de extensão do Centro de Ciências Agroveterinárias, o CAVE da UDESC aqui em Lages, e compreende como eles impactam a sua vida e a da comunidade. Minuto da Extensão volta na próxima quinta-feira. Até lá!
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6: 8:59.
7: Olá, está na hora do AKERT Notícias. Nos próximos minutos, você acompanha as principais reportagens do time da rede de notícias AKERT e das emissoras parceiras. Vamos aos destaques.
8: SAMU de Santa Catarina registra aumento nos atendimentos a casos de infarto neste inverno. Especialista aponta risco ampliado para doenças cardiovasculares no período mais frio do ano.
9: Bombeiros voluntários de Presidente Getúlio e Ibirama recebem treinamento para fazer manutenção emergencial em motores de embarcações usadas em enchentes e operações de resgate.
10: Acidentes de trabalho deixaram 170 mortos em Santa Catarina em 2025. Nos dois primeiros meses deste ano, o estado já registrou 35 óbitos.
11: Desemprego entre os jovens sobe no mundo e atinge 67 milhões de pessoas.
12: Congresso adia a instalação da comissão especial da MP que zera imposto de importação até 50 dólares. Medida provisória perde a validade em setembro.
13: O programa Defendê-las, da Defensoria Pública de Santa Catarina, realizou 820 atendimentos a mulheres em situação de violência doméstica e familiar entre março e agosto. O serviço oferece orientação jurídica e pode facilitar medidas protetivas sem que a vítima precise sair de casa.
14: Quinta-feira de tempo instável em Santa Catarina. Risco de temporais isolados no oeste e de chuva persistente no litoral.
7: A maior rede de emissoras de rádio de Santa Catarina leva informação a todas as regiões. Mais de 800 mulheres buscaram orientação e proteção jurídica por meio do programa Defendê-las, da Defensoria Pública de Santa Catarina, nos últimos 5 meses. A violência psicológica foi a mais relatada. A repórter Vanessa Carini mostra também como o atendimento online pode ajudar mulheres que ainda não se sentem seguras para procurar uma delegacia.
13: A coordenadora do programa, Luísa Garcia, explica como o atendimento online facilita o acesso à orientação jurídica e às medidas protetivas.
15: Para a mulher chegar a procurar uma delegacia de polícia, ela já tem que fazer um movimento assim tão grande para tentar sair daquele ciclo de violência, que se ela faz esse movimento e acaba não sendo bem atendida num órgão público, isso desestimula que ela, né, prossiga com a denúncia. Então, a gente oferta um atendimento que é online para todas as mulheres do estado que estejam em cidades onde a defensoria não preste assistência a mulheres vítimas de violência. Então, a mulher que esteja sendo vítima de violência doméstica e familiar consegue solicitar os nossos serviços pela internet. A gente entra em contato com ela através do preenchimento de um formulário que ela preenche no site oficial da Defensoria Pública. E a gente entra em contato pelo WhatsApp mesmo dela e agenda uma chamada de vídeo. Então, ela consegue receber a orientação e, se for o caso, pedir medidas protetivas de urgência sem precisar sair da casa dela.
7: E agora vamos falar de saúde. O frio deste inverno também acende um alerta para as doenças cardiovasculares. O Serviço de Atendimento Móvel de Urgência de Santa Catarina registra aumento nos atendimentos relacionados a problemas cardiovasculares neste inverno. Cadu Reis amplia essa informação.
8: Olá, Marilis. Um abraço a você e aos ouvintes. 413 casos de infarto mobilizaram as ambulâncias do SAMU catarinense em julho, número 24% superior ao observado em janeiro. Também houve crescimento nas ocorrências ligadas a problemas respiratórios, com 1.479 chamados atendidos no mês passado, 40% a mais do que no início do ano. A cardiologista e coordenadora médica da Unidade de Suporte Avançado do SAMU no meio-oeste de Santa Catarina, doutora Amanda Souza de Andrade, alerta.
5: Durante o inverno, o nosso organismo reage bastante ao frio. Todo esse processo aumenta o risco de doenças cardiovasculares e neurológicas, sobretudo em pacientes predispostos. Então, o paciente que já tem uma doença subjacente, o frio do inverno, pela contração vascular, acaba aumentando o risco de desenvolver essas doenças cerebrovasculares e cardiovasculares, como o infarto e o AVC. Também há um aumento de doenças respiratórias, o que eleva o processo inflamatório e o risco mesmo de desenvolver doenças cardiovasculares e cerebrovasculares pela hiperativação dos sistemas.
8: Diante de eventuais sinais como dor torácica, mal-estar intenso, fraqueza ou dormência súbita de parte do corpo, acione imediatamente o SAMU por meio de ligação para o telefone de emergência 192.
7: Agora, outro ponto que também chama a atenção: os acidentes registrados durante o trabalho. Santa Catarina continua registrando um número elevado de acidentes de trabalho. Dados apresentados na Assembleia Legislativa apontam cerca de 39 mil ocorrências e 170 mortes em 2025. A reportagem é de Carol Denardi.
6: Santa Catarina registrou cerca de 39 mil acidentes de trabalho e 170 mortes em 2025. Agora, somente nos dois primeiros meses deste ano, foram mais de 8 mil ocorrências e 35 óbitos. O ortopedista dos hospitais Universitário Cajuru e São Marcelino Champagnat, doutor Igor Henrique Moraes, explica quais são as ocorrências mais comuns.
16: As fraturas, os entorces, as luxações, muitas vezes relacionadas a quedas, que é algo que é bastante frequente aí no nosso dia a dia de urgência e emergência. Então, essas quedas de planos elevados, 2-3 metros. A gente tem também aquelas amputações ou esmagamentos que acontecem, na maioria das vezes frequentes, principalmente dedos da mão, né? Mas também pode acontecer em porções maiores dos membros. E uma outra situação que a gente tem relacionada também são os acidentes de trabalho, são os acidentes de trajeto, né? Que envolvem, na maioria das vezes, os motociclistas, que é o grande volume aí dos nossos internamentos, né, de pacientes, principalmente jovens, hoje no hospital.
7: Agora seguimos para o Alto Vale do Itajaí. Bombeiros voluntários de Presidente Getúlio e Ibirama passaram por uma capacitação para fazer a manutenção básica dos motores das embarcações utilizadas em operações de resgate. O treinamento também reforça a preparação das equipes para as ocorrências de enchentes e alagamentos. Acompanhe os detalhes com o repórter Alex de Lima, da rádio Demais FM de Presidente Getúlio.
17: 16 bombeiros voluntários de Presidente Getúlio e Ibirama participaram de uma capacitação para manutenção de motores de popa usados nas embarcações das corporações. O treinamento teve 12 horas de atividades teóricas e práticas, com orientações sobre sistemas de combustível, refrigeração, propulsão e manutenção preventiva. A intenção é permitir que os próprios operadores identifiquem problemas e façam reparos básicos, principalmente durante situações de emergência. A próxima etapa da preparação prevê um treinamento específico com embarcações para ocorrências de enchentes, alagamentos, buscas e salvamentos aquáticos. Da Rádio Demais FM Vale Norte 107.9, Alex de Lima para o AKRT Notícias.
7: A seguir, o desemprego entre os jovens voltou a crescer no mundo e a inteligência artificial pode trazer novos desafios para quem busca uma vaga. Eu volto já.
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7: 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O desemprego entre os jovens voltou a crescer no mundo. Segundo a Organização Internacional do Trabalho, 67 milhões de pessoas estavam sem emprego em 2025. Marco Aurélio Gomes explica os números e como o avanço da inteligência artificial pode afetar esse cenário.
20: Então, Amarilis, a taxa de desemprego entre pessoas de 15 a 24 anos passou de 12,3% em 2023 para 12,4% em 2025. Além disso, um em cada cinco jovens no mundo não trabalha, não estuda e também não faz nenhum curso de formação. Isso representa mais de 257 milhões de pessoas nessa situação. Segundo a Organização Internacional do Trabalho, houve uma redução nas vagas que exigem qualificação intermediária, como funções administrativas, vendas e empregos na indústria. E são justamente essas oportunidades que costumam servir como porta de entrada para quem está começando a carreira. E tem ainda a inteligência artificial. A organização estima que 6,1% dos empregos ocupados atualmente por jovens de 15 a 29 anos estão especialmente expostos às mudanças provocadas pela tecnologia. Se apenas 10% dessas vagas fossem eliminadas, cerca de 5 milhões e 600 mil jovens poderiam enfrentar o desemprego, mudar de carreira ou deixar o mercado de trabalho. Por outro lado, áreas como ciência, engenharia, saúde e tecnologia da informação continuam crescendo na maioria dos países.
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7: Rita, a instalação da comissão especial que vai discutir a chamada taxa das blusinhas está enfrentando um impasse aí em Brasília. É isso?
21: Olá, Marilis e ouvintes. Olha, Marilis, sem acordo, o Congresso Nacional adiou a instalação da comissão mista que analisará a medida provisória responsável por zerar a alíquota de importação de 20% para compras até 50 dólares, a chamada MP da taxa das blusinhas. A sessão de instalação estava originalmente marcada para esta quarta-feira, mas acabou transferida devido à falta de consenso político e indefinição definições sobre quem assumirá a presidência e a relatoria do colegiado. Não há acordo para os nomes a ocuparem a presidência e a relatoria da comissão. Vale lembrar que o setor varejista nacional e entidades de classe exercem forte pressão contrária a esta MP. O senador catarinense Hermes Klan, do PL, foi indicado membro titular da comissão pelo seu partido e defende a isonomia de impostos entre produtos importados e produtos nacionais.
0: Se tirar para estrangeiro, tira para brasileiro. Simples assim. O que se quer é isonomia. Não tem outra saída. Seria injusta para o brasileiro. Eu acho que a saída é a isonomia, ao menos a isonomia.
21: Amarílis, nova tentativa de instalação da comissão será feita nesta quinta-feira. Se a MP não for votada logo, perde a validade em setembro.
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7: Agora voltamos a Santa Catarina para saber como fica o tempo nas próximas horas. Depois de dias de chuva, frio e muita umidade, será que o tempo começa a mudar nessa quinta-feira? Daniele Lima.
14: Olá, Marilis e ouvintes. Nessa quinta-feira, as instabilidades aumentam em Santa Catarina. Pela manhã, há chance de pancadas isoladas de chuva com trovoadas, principalmente no Grande Oeste e nas áreas de divisa com o Rio Grande do Sul. Ao longo do dia, essa condição avança para todas as regiões. Há risco de temporais isolados, sobretudo a partir da tarde, no Grande Oeste e Planalto Norte, com risco de chuva intensa em curto período, rajadas fortes e momentâneas de vento e eventual granizo. Muita atenção também no litoral sul, devido à chuva persistente ao longo dessa quinta-feira. As temperaturas sobem, chegando perto dos 25 graus em São Lourenço do Oeste. Em Chapecó, Blumenau e Joinville, as máximas ficam próximas dos 21 graus. Em Florianópolis, chegou a 18 e em Criciúma não passam dos 17 graus. Na sexta-feira, o tempo continua instável. Pela manhã, a chuva se concentra mais do litoral aos planaltos. E à tarde, volta a abranger todo o estado, ganhando intensidade entre o fim do dia e a noite, quando podem ocorrer os maiores volumes de chuva. As mínimas variam entre 10 e 17 graus, ficando perto dos 7 na serra. E as máximas ficam abaixo dos 18 graus do litoral aos planaltos e acima no oeste. Fique atento às mudanças no tempo e tenha uma quinta-feira tranquila e segura.
7: O HERT Notícias fica por aqui. Obrigada pela sua companhia. Continue na sintonia da sua emissora. E amanhã eu volto com mais informação para você. Um abraço e até lá.

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0: Quinta-feira, 13 de agosto de 2026. Este é o Giro de Notícias. Eu sou Norberto Notari e você acompanha os destaques do momento. Os ministros do Tribunal Superior Eleitoral devem discutir hoje se proíbem de forma ampla o uso de deepfakes na campanha eleitoral e qual a punição para casos de violação da regra. A reunião será fechada e deve ocorrer após a sessão de julgamentos do plenário. O encontro foi marcado pelo presidente do TSE, Cássio Nunes Marques. A Câmara instalou uma comissão especial para discutir a proposta de emenda à Constituição da redução da maioridade penal. A PEC tem o objetivo de reduzir de 18 para 16 anos a idade para adolescentes irem presos em estabelecimentos prisionais comuns e não no sistema socioeducativo. O deputado Pedro Uczai, do PT de Santa Catarina, está consciente, com boa evolução clínica e sem comprometimento cognitivo ou motor, de acordo com nota emitida pela assessoria do parlamentar. Ele sofreu um AVC na última terça durante reunião do Colégio de Líderes. O deputado segue internado em Brasília para a realização de exames complementares. A Polícia Militar iniciou nesta manhã uma operação contra a expansão territorial do Comando Vermelho em diversas regiões do Rio de Janeiro. A ofensiva mobiliza 27 batalhões, unidades do Comando de Operações Especiais e os 8 comandos de policiamento de área. A diligência tem o objetivo de cumprir mandados de prisão, apreender armas e drogas e recuperar veículos roubados, além de retirar as barricadas. O Palmeiras empatou em casa com o Cerro Porteño por 1-1 no primeiro jogo das oitavas de final da Libertadores. O time paulista perdeu a oportunidade de ter vantagem para a partida de volta fora de casa. Mesmo resultado para Cruzeiro e Flamengo em Belo Horizonte. Hoje, o Corinthians encara o Rosário Central e o Mirassol recebe a LDU. Pela Sul-Americana, o Atlético Mineiro venceu o Bragantino por 1-0 em Bragança Paulista. Agora, o time vai com vantagem para o segundo jogo. Hoje, 3 brasileiros entram em campo. Vasco encara o Olímpia, o Santos recebe o Macará e o Botafogo enfrenta o Cienciano. O Giro de Notícias é uma produção da Agência Rádio Web. Produção e apresentação, Norberto Notari. Trabalhos técnicos, Mário Melo.
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2: Bom dia. Nessa quinta-feira, as instabilidades aumentam em Santa Catarina. Pela manhã, a chance de pancadas isoladas de chuva com trovoadas, principalmente no Grande Oeste e nas áreas de divisa com o Rio Grande do Sul. Ao longo do dia, essa condição avança para todas as regiões. Há risco de temporais isolados, sobretudo a partir da tarde, no Grande Oeste e Planalto Norte, com risco de chuva intensa em curto período, rajadas fortes e momentâneas de vento e eventual granizo. Muita atenção também no litoral sul, devido à chuva persistente ao longo dessa quinta-feira. As temperaturas sobem, chegando perto dos 25 graus em São Lourenço do Oeste. Em Chapecó, Blumenau e Joinville, as máximas ficam próximas dos 21 graus. Em Florianópolis, chegou a 18. E em Criciúma, não passam dos 17 graus. Na sexta-feira, o tempo continua instável. Pela manhã, a chuva se concentra mais do litoral aos planaltos. E à tarde, volta a abranger todo o estado, ganhando intensidade entre o fim do dia e a noite, quando podem ocorrer os maiores volumes de chuva. As mínimas variam entre 10 e 17 graus, ficando perto dos 7 na serra, e as máximas ficam abaixo dos 18 graus do litoral aos planaltos e acima no oeste. Fique atento às mudanças no tempo e tenha uma quinta-feira tranquila e segura. Com informações do tempo, meteorologista Daniele Lima de Florianópolis para a Rede de Notícias Acaerte.
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7: 9:32.

ignorância, as minhas necessidades, as minhas relações, a minha cultura e o meu corpo. Que espaço meu passado deixa para minha liberdade hoje?

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1: Famílias de Santa Catarina que têm direito ao gás do povo já podem usar o Vale para fazer a recarga do botijão de 13 quilos. O responsável familiar pode ver se o Vale está disponível no aplicativo Meu Social Gás do Povo. Quem ainda não tem o app pode fazer o download. E para fazer a troca, basta que o responsável familiar procure no app uma revendedora credenciada mais próxima. A troca do Vale pelo gás é simples, como explica a secretária Ana Lúcia Alonso, do Ministério do Desenvolvimento e Assistência Social, Família e Combate à Fome.
2: A revenda credenciada é uma loja que faz a troca do botijão de gás por um botijão cheio. Se apresentando na loja ou ligando para ela, você tem o direito de fazer a recarga a cada 2 meses ou a cada 3 meses, de acordo com o tamanho da sua família. Se você encontrou a sua revenda, é só se apresentar e fazer o pagamento da recarga com o cartão da Caixa Econômica Federal com chip, que pode ser o cartão do Bolsa Família, ou então você pode usar o seu celular. Como funciona? Você diz o seu CPF, a credenciada vai digitar isso dentro da maquininha azul da caixa, ela chama azulzinha, e aí você vai receber um token, uma senha no seu celular. O que, que é essa senha? É o código que autoriza a transação. Então ele é muito importante e só você pode saber ele. Quando você entrega esse código, a azulzinha faz o ateste de que você é você mesmo e você tem a recarga já garantida.
1: Ana Lúcia explica também quem tem direito ao gás do povo.
2: O gás do povo é uma lei federal. Quem está no cadastro único e tem renda per capita de até meio salário mínimo, ou seja, meio salário mínimo por pessoa na família, tem direito ao Vale. Nesse ano, se você é beneficiário do Bolsa Família, com pelo menos 2 pessoas na sua família, o Vale está disponível para você. Pesquise, encontre dentro do aplicativo do Meu Social se você tem ou não direito e acompanhe a evolução do programa para garantir que você possa fazer a sua recarga.
1: O Disque Social do MDS está disponível para retirar dúvidas sobre o gás do povo. Basta ligar no número 121 de qualquer lugar do Brasil. A ligação é gratuita. Reportagem Érica Brás.
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7: 9:43. 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

0: Santa Catarina está sob aviso de atenção da Defesa Civil Estadual para temporais com granizo e chuva intensa nesta quinta-feira. A instituição aponta risco alto para ocorrências como alagamentos e destelhamentos na maior parte do estado. A meteorologista da Acaerte, Daniele Lima, projeta:
1: as instabilidades aumentam em Santa Catarina. Ao longo do dia, essa condição avança para todas as regiões. Há risco de temporais isolados, sobretudo a partir da tarde, no Grande Oeste e Planalto Norte, com risco de chuva intensa em curto período, rajadas fortes de vento e eventual granizo. Muita atenção também no litoral sul, devido à chuva persistente ao longo dessa quinta-feira.
0: O Ministério Público de Santa Catarina faz a divulgação informal dos aprovados no 45º concurso de ingresso na instituição nesta quinta-feira. A publicação oficial com notas e médias de todos os candidatos será realizada na sexta-feira.
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4: Uma novidade das eleições de 2026 é o chamado RDE, o Requerimento de Declaração de Elegibilidade. Na prática, o instrumento permite que um pré-candidato peça à Justiça Eleitoral uma análise antecipada sobre a possibilidade de disputar a eleição. A ideia é esclarecer dúvidas sobre eventual inelegibilidade antes mesmo do pedido oficial de registro da candidatura. Com isso, situações que poderiam barrar uma candidatura passam a ser discutidas antes do início oficial da disputa. O pedido pode ser feito pelo próprio pré-candidato ou pelo partido político ao qual ele é filiado. Depois disso, a Justiça Eleitoral analisa o caso e outros partidos podem contestar a solicitação.
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8: 9:57.

O Desk FM Lages informa. A Conecta Talentos divulga novas oportunidades de emprego para Lages e região. As vagas desta semana são para motorista de carreta. Motorista de carreta, remuneração de R$ 2.470 de salário fixo, mais R$ 75,90 de diária por dia rodado, prêmio de assiduidade de R$ 131,25 e variável de até R$ 1.500 por mês. A vaga também oferece Unimed, seguro de vida, plano odontológico, cesta básica e vale combustível ou transporte. A jornada é em escala de viagens. Vaga para supervisor de frigorificação, remuneração a partir de R$ 9.000, mais benefícios a combinar. Horário de segunda a sexta-feira. Vaga para gerente de atendimento. Remuneração de R$ 2.000 durante os 90 dias de experiência e R$ 2.500 após a contratação oficial. Além de cursos de inglês e espanhol sem custo. Horário de segunda a sexta-feira, da 1 da tarde às 5 da tarde e das 6 da tarde às 10 da noite. Aos sábados, das 8:30 da manhã às 11:30. Vaga para consultor comercial automotivo. Remuneração de R$ 2.000 mais comissão e plano de saúde. Horário de segunda a sexta-feira, das 8:25 da manhã ao meio-dia e das 1:25 às 6 da tarde. Aos sábados, das 8:30 da manhã ao meio-dia. Vaga para almoxarife. Remuneração de R$ 1.910 mais vale refeição de R$ 20 por dia. Horário de segunda a sexta-feira, das 8 da manhã ao meio-dia e das 1:30 às 6 da tarde. Aos sábados, das 8:30 da manhã ao meio-dia. Vaga para assistente de faturamento. Remuneração inicial de R$ 2.550. Após o período de experiência, recebe vale transporte de R$ 280, além de vale refeição de R$ 20 por dia. Horário de segunda a sexta-feira, das 8 da manhã ao meio-dia e das 1:30 às 6 da tarde. Aos sábados, das 8:30 da manhã ao meio-dia. Vaga para recepcionista de clínica médica. Remuneração de R$ 2.106, mais 20% de insalubridade e cartão benefício após 90 dias. Horário de segunda a sexta-feira. Vaga para vendedor de veículos. Remuneração de R$ 2.070, mais comissão e plano odontológico. Horário de segunda a sexta-feira, das 9 da manhã ao meio-dia e das 2 da tarde às 7 da noite. Aos sábados, das 8 da manhã ao meio-dia. Vaga para consultor comercial CDL Lages. Remuneração de R$ 3.000, mais premiação por vendas. Horário de segunda a sexta-feira em horário comercial. Vaga para auxiliar contábil. Remuneração de R$ 2.041, mais vale transporte. Horário de segunda a sexta-feira, das 8 da manhã ao meio-dia e da 1:10 às 6 da tarde. Vaga para auxiliar de laboratório em indústria. Remuneração de R$ 2.800, mais R$ 750 de vale alimentação e R$ 340 de vale combustível. Horário de segunda a sexta-feira, das 8 da manhã ao meio-dia e das 2 às 6 da tarde. Vaga para operador de monitoramento. Remuneração de R$ 1.915, mais vale alimentação de R$ 20 por dia, vale combustível de R$ 170 e adicional noturno. A jornada de escala 12x36, das 6 da tarde às 6 da manhã. E para você, nosso ouvinte que ficou interessado em alguma vaga e quer saber mais informações, envie seu currículo e participe do processo seletivo pelo site da Conecta Talentos. Informou Flores Luiza para o Desk FM Lages 106.9, a sua rádio educativa.

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1: Paris, 13 de agosto de 2026. Essas são as principais notícias desta quinta-feira. O embaixador dos Estados Unidos em Israel, Mike Huckabee, denunciou hoje o cerco a casas na Cisjordânia por colonos israelenses, segundo ele, um ato horrível de terror. Apesar de ser um fervoroso defensor da colonização na região, o diplomata afirmou na rede social X que famílias palestinas estão sendo intimidadas e assediadas. Desde domingo, dezenas de colonos israelenses bloqueiam o acesso a residências no vilarejo de Kuzra. Cidadãos palestinos afirmam estar completamente isolados, sendo privados de abastecimento de alimentos e outros serviços essenciais. As operações de buscas por sobreviventes entraram em uma fase decisiva na Colômbia, depois do forte terremoto que atingiu o oeste do país na segunda-feira. O último balanço de vítimas divulgado pelas autoridades aponta para ao menos 265 pessoas que morreram, cerca de 3.500 feridas e 500 desaparecidas. Alvo de críticas por não permitirem, em um primeiro momento, a entrada de equipes internacionais de resgate, o governo de Abelardo de la Espriedia anunciou que vai abrir as fronteiras da Colômbia para socorristas de países aliados: Estados Unidos, Israel, El Salvador e Equador. As temperaturas devem ultrapassar os 35 graus hoje em boa parte da Europa Ocidental, afetando mais de 135 milhões de pessoas. Na França, que enfrenta sua quinta onda de calor neste ano, com 80% do território sob alerta, os bombeiros do país realizam uma greve. A categoria reivindica mais equipamentos, reforço no efetivo e melhores condições de proteção à saúde dos profissionais. Segundo os bombeiros franceses, o atual sistema de combate aos incêndios florestais já não é suficiente para enfrentar a intensificação dos fenômenos climáticos. O presidente russo Vladimir Putin visitou pela primeira vez hoje as Ilhas Kurilas, disputadas entre a Rússia e o Japão. No local, ele presidiu uma reunião sobre a garantia da segurança das fronteiras orientais da Rússia, segundo a agência estatal RIA Novosti. A primeira-ministra japonesa, Sanae Takaishi, disse que a visita do presidente russo ao arquipélago ofende os sentimentos do povo japonês e é absolutamente inaceitável. As quatro ilhas vulcânicas que integram as Kurilas, no extremo leste da Rússia, reivindicadas pelo Japão, foram tomadas pela ex-União Soviética em 1945. Para mais notícias, acessem nosso site rfbrasil.com. Rádio França Internacional, em parceria com a agência Rádio Web, de Paris, Daniela Franco.
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1: Dez e dez.

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1: O Tribunal de Contas da União, o TCU, identificou situações de risco nas finanças das entidades fechadas de previdência complementar, as EFPC, patrocinadas por órgãos públicos federais. O monitoramento analisou dados de 2022 a 2025 e envolveu 31 entidades responsáveis por 74 planos de benefícios previdenciários. Entre os problemas identificados pelo TCU estão as perdas em ativos de crédito privado, planos com déficit e ativos de maior volatilidade, dificuldades na avaliação de investimentos que não têm preço de mercado e rentabilidade abaixo das metas atuariais. Segundo o tribunal, esses fatores podem aumentar o risco de não recuperação total de valores investidos e dificultar o pagamento de benefícios no futuro, especialmente nos planos que já apresentam déficit atuarial e mantêm investimentos de maior risco. As entidades analisadas administravam juntas cerca de 675 milhões de reais em investimentos e reuniam aproximadamente 995 mil participantes entre ativos aposentados e pensionistas. Apesar dos riscos apontados, os investimentos das EFPC tiveram rentabilidade acumulada de 47,5% entre 2022 e 2025, sendo superior à meta de referência. O monitoramento identificou que a situação atuarial oscilou. Em 2022, havia um déficit de 18,7 bilhões de reais. Em 2023, o resultado passou para superávit de 4,5 bilhões. Em 2024, o déficit voltou e chegou a 15 bilhões de reais. Já em 2025, houve superávit de 5 bilhões e 100 milhões de reais. O TCU ressaltou, porém, que os déficits estão concentrados em poucos planos de grande porte. Por isso, é necessário ter atenção, já que o saldo positivo geral pode, segundo o tribunal, abre aspas, disfarçar problemas localizados, fecha aspas. O processo é relatado pelo ministro Bruno Dantas e o tribunal concluiu que o monitoramento foi eficaz para identificar riscos e orientar ações de controle, mas afirmou que a metodologia pode ser aprimorada nos próximos ciclos. Com informações do Tribunal de Contas da União, Bianca Mingotti.
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4: Dez e 24.

0: Agenda Cultural, Udesc FM Lages. E tem convite especial dos dias 11, 12 e 13 de agosto. A ACIL promove o Conexa Empreender 2026, uma programação especial inserida na Semana de Núcleos. Serão 3 dias dedicados ao conhecimento, empreendedorismo, inovação, conexões e network, na sede da ACIL, em Lages. Sexta a domingo, dias 14 a 16 de agosto, tem inovação e protagonismo feminino com Startup Weekend Woman, em Lages 2026. O evento, promovido no Orion Parque Tecnológico, oferece 54 horas de imersão práticas, dedicadas a conectar, inspirar e capacitar mulheres que desejam tirar ideias do papel e construir soluções reais no mercado de tecnologia e negócios. Sábado e domingo, dias 15 e 16 de agosto, no Centro Serra, acontece a 5ª edição do Festival do Japão de Lages, celebrando a cultura, a gastronomia e as tradições japonesas. O festival reúne diversos expositores, pratos típicos, apresentações e atrações para toda a família vivenciar de perto essa rica imersão cultural. Eu sou Carla Wolff e é um prazer estar com você aqui na 106.9, a sua rádio educativa. Fique com a gente e acompanhe tudo o que acontece na cultura e região.
1: A Polícia Federal deflagrou a Operação La Máquina nesta quinta-feira para desarticular uma organização criminosa que possui ramificações em Santa Catarina e é investigada pelos crimes de tráfico interestadual de drogas e lavagem de dinheiro. São realizadas 13 prisões preventivas e 26 buscas e apreensões no estado catarinense e no Amazonas, Ceará, Pará, Paraíba, Rio Grande do Norte, Roraima e Tocantins. O Hospital da Universidade Federal de Santa Catarina promove evento nesta quinta-feira para debater estratégias para acolhimento de mulheres vítimas de violência. A agenda na sede da instituição em Florianópolis integra a campanha de conscientização Agosto Lilás. A concessionária Via Costeira, administradora do trecho sul da rodovia federal BR-101 em Santa Catarina, promove feirão de emprego nesta quinta-feira em Araranguá. Interessados devem se dirigir à sede do Sistema Nacional de Emprego no município.
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0: UDESC FM informa. Estão abertas em Lages as inscrições para o curso de garçom iniciante, oferecido pela Prefeitura por meio da Secretaria de Indústria, Comércio e Serviços. A capacitação busca qualificar trabalhadores para atender a demanda do setor de serviços e hospitalidade no município. Os interessados em participar devem ter no mínimo 18 anos e um ensino fundamental completo. As inscrições são gratuitas e podem ser feitas diretamente na sede da Secretaria de Indústria e Comércio, localizada na Rua Manuel Thiago de Castro, número 258, no centro. O atendimento também ocorre pelo telefone 4999-828-1712. 4999-828-1712. As aulas estão programadas para começar no dia 17 de agosto e serão realizadas no período noturno, das 7 às 10h30 da noite. O cronograma do curso prevê ainda uma visita técnica a uma vinícola da região no dia 23 de setembro. Informou Carla Wolff para o UDESC FM Lages, 106.9, sua rádio educativa.
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4: 10h52.
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2: A UDESC está com inscrições abertas para o curso de especialização à distância Ciência 10. A especialização é na área de ensino de ciências e é voltada para professores da educação básica. São oferecidas 200 vagas em 5 polos: Lages, Laguna, Canoinhas, Joinville e Braço do Norte. O curso é totalmente gratuito, sem taxa de matrícula ou mensalidade. As inscrições são gratuitas e podem ser feitas até 14 de agosto. 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Serão distribuídas bolsas que incluem passagens aéreas, seguro de saúde e ajuda de custo no exterior. As inscrições vão até 28 de agosto. O edital está disponível no site udesc.br. Tatiane Rosa para o Giro de Notícias UDESC.
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4: 11:05.

0: UDESC FM informa. A Prefeitura de Lages e Secretaria de Turismo estão com cadastramento gratuito aberto para empreendedores e organizadores de eventos no portal Lages Mais Turismo. A iniciativa visa impulsionar a economia regional, gerar novos postos de trabalho e divulgar as atrações da cidade para o mundo. Para cadastrar uma experiência, basta preencher o formulário no Google Formulários em Eventos de Lages, com os dados obrigatórios: nome do evento, local, horário, data de início e descrição. O banner principal deve ser enviado para o WhatsApp 4999956571, 4999956571, ou para o e-mail contato.turismo@lages.sc.gov.br. contato.turismo@lages.sc.gov.br. Fazendo log com uma conta Google, as informações preenchidas ficam salvas automaticamente por até 30 dias. Além do calendário de eventos, o portal centraliza opções de hospedagem, gastronomia, roteiros turísticos, cultura e cadastro de estabelecimentos comerciais, reunindo as melhores experiências de Lages. Informou Carla Wolff para o UDESC FM Lages, 106.9, sua rádio educativa.
1: A Polícia Civil de Santa Catarina deflagrou operação nesta quinta-feira para investigar um grupo criminoso suspeito de comercializar peças e componentes oriundos de veículos furtados e roubados. Os itens seriam armazenados em Gravatal e vendidos em Tubarão, no sul do estado. São cumpridos 5 mandados de prisão e 13 de busca e apreensão. A Federação das Indústrias de Santa Catarina promove reunião do Conselho da Indústria Têxtil de Confecção, Couro e Calçados do Estado nesta quinta-feira. O encontro na sede da Fiesc em Florianópolis visa debater as tendências de produção e do mercado de trabalho do setor para o futuro. O Tribunal de Contas de Santa Catarina promove evento de capacitação para gestores públicos nesta quinta-feira em Criciúma, no sul do estado. A ação, integrante do ciclo de estudos de controle público da administração municipal, tem foco nas orientações sobre regras e procedimentos relacionados a emendas parlamentares.
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2: Onze e 21.
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nossos irmãos Astrais Total.

0: O Desk FM informa. A Secretaria de Políticas para Mulher e para Pessoas Idosas de Lages prepara uma programação intensa para o Agosto Lilás 2026, mês dedicado à conscientização, prevenção e enfrentamento da violência contra a mulher. O grande destaque da programação será o segundo seminário Agosto Lilás, marcado para o dia 24 de agosto no auditório do CCJ na Uniplac, com o tema Mais Mulheres Vivas, Livres, Informadas e Protegidas. O seminário busca fortalecer o acesso à informação, divulgar os direitos femininos e aproximar a comunidade da rede de apoio e proteção do município. Para quem desejar participar, as inscrições abrem sexta-feira, dia 14 de agosto, a partir do meio-dia. Os interessados podem garantir a vaga acessando as redes sociais da secretaria pelo perfil do Instagram SEC Mulher Lages. Informou Carla Wolff para o Desk FM Lages, 106.9, sua rádio educativa.
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4: 11:47.

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1: Meio-dia e um.
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1: Meio-dia e 17.
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3: Meio-dia e meia.
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2: Meio-dia e 47.

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1: Uma e dois.
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1: 1:13.
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2: 1:29.
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1: 1:43.

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4: 2 horas. 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

0: Olá, boa tarde. Este é o Acaerte Agora. Previsão do tempo para Santa Catarina com a meteorologista da Acaerte, Daniele Lima.
1: Olá. Nessa tarde de quinta-feira, as instabilidades aumentam, com pancadas de chuva por vezes mais intensa, trovoadas e risco de temporais com vendaval e eventual granizo, principalmente no Grande Oeste e Planaltos. No litoral, a chuva é persistente, com atenção para o litoral sul, onde ocorrem os maiores volumes acumulados. Na manhã de sexta, o sol aparece entre nuvens no Grande Oeste, enquanto do litoral aos Planaltos segue encoberto com chance de chuva que deve permanecer constante na faixa do litoral. Entre a tarde e a noite, a chuva volta a abranger todo o estado. As mínimas variam de 11 a 17 graus e as máximas na sexta ficam acima dos 18 graus no oeste, mas não passam disso do litoral aos Planaltos por conta da chuva. Fique atento e tenha um ótimo dia.
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3: 2:30.

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2: 2:41.

0: Desk FM Lages informa. A Conecta Talentos divulga novas oportunidades de emprego para Lages e região. As vagas desta semana são para motorista de carreta, remuneração de R$ 2.470 de salário fixo, mais R$ 75,90 de diária por dia rodado, prêmio de assiduidade de R$ 131,25 e variável de até R$ 1.500 por mês. A vaga também oferece Unimed, seguro de vida, plano odontológico, cesta básica e vale combustível ou transporte. A jornada é em escala de viagens. Vaga para supervisor de frigorificação, remuneração a partir de R$ 9.000, mais benefícios a combinar. Horário de segunda a sexta-feira. Vaga para gerente de atendimento. Remuneração de R$ 2.000 durante os 90 dias de experiência e R$ 2.500 após a contratação oficial. Além de curso de inglês e espanhol sem custo. Horário de segunda a sexta-feira, da 1 da tarde às 5 da tarde e das 6 da tarde às 10 da noite. Aos sábados, das 8:30 da manhã às 11:30. Vaga para consultor comercial automotivo. Remuneração de R$ 2.000 mais comissão e plano de saúde. Horário de segunda a sexta-feira, das 8:25 da manhã ao meio-dia e da 1:25 às 6 da tarde. Aos sábados, das 8:30 da manhã ao meio-dia. Vaga para almoxarife. Remuneração de R$ 1.910 mais vale-refeição de R$ 20 por dia. Horário de segunda a sexta-feira, das 8:00 da manhã ao meio-dia e da 1:30 às 6 da tarde. Aos sábados, das 8:30 da manhã ao meio-dia. Vaga para assistente de faturamento. Remuneração inicial de R$ 2.550. Após o período de experiência, recebe vale transporte de R$ 280, além de vale refeição de R$ 20 por dia. Horário de segunda a sexta-feira, das 8:00 da manhã ao meio-dia e da 1:30 às 6 da tarde. Aos sábados, das 8:30 da manhã ao meio-dia. Vaga para recepcionista de clínica médica. Remuneração de R$ 2.106, mais 20% de insalubridade e cartão benefício após 90 dias. Horário de segunda a sexta-feira. Vaga para vendedor de veículos. Remuneração de R$ 2.070, mais comissão e plano odontológico. Horário de segunda a sexta-feira, das 9:00 da manhã ao meio-dia e das 2:00 da tarde às 7:00 da noite. Aos sábados, das 8:00 da manhã ao meio-dia. Vaga para consultor comercial CDL Lages. Remuneração de R$ 3.000, mais premiação por vendas. Horário de segunda a sexta-feira em horário comercial. Vaga para auxiliar contábil. Remuneração de R$ 2.041, mais vale transporte. Horário de segunda a sexta-feira, das 8:00 da manhã ao meio-dia e da 1:10 às 6:00 da tarde. Vaga para auxiliar de laboratório em indústria. Remuneração de R$ 2.800, mais R$ 750 de vale alimentação e R$ 340 de vale combustível. Horário de segunda a sexta-feira, das 8:00 da manhã ao meio-dia e das 2 às 6:00 da tarde. Vaga para operador de monitoramento. Remuneração de R$ 1.915, mais vale alimentação de R$ 20 por dia, vale combustível de R$ 170 e adicional noturno. A jornada é de escala 12 por 36, das 6:00 da tarde às 6:00 da manhã. E para você, nosso ouvinte, que ficou interessado em alguma vaga e quer saber mais informações, envie seu currículo e participe do processo seletivo pelo site da Conecta Talentos. Informou Borges Luiza para o Desk FM Lage 106.9, a sua rádio educativa.
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4: 2:56. 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

0: O Desk FM informa. A Secretaria de Políticas para Mulher e para Pessoas Idosas de Lages prepara uma programação intensa para o Agosto Lilás 2026, mês dedicado à conscientização, prevenção e enfrentamento da violência contra a mulher. O grande destaque da programação será o segundo seminário Agosto Lilás, marcado para o dia 24 de agosto no auditório do CCJ na Uniplac, com o tema Mais Mulheres Vivas, Livres, Informadas e Protegidas. O seminário busca fortalecer o acesso à informação, divulgar os direitos femininos e aproximar a comunidade da rede de apoio e proteção do município. Para quem desejar participar, as inscrições abrem sexta-feira, dia 14 de agosto, a partir do meio-dia. Os interessados podem garantir a vaga acessando as redes sociais da Secretaria pelo perfil do Instagram SEC Mulher Lages. Informou Carla Wolff para o Desk FM Lages, 106.9, sua rádio educativa.
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4: A UDESC está com inscrições abertas para o curso de especialização à distância Ciência 10. A especialização é na área de ensino de ciências e é voltada para professores da educação básica. São oferecidas 200 vagas em 5 polos: Lages, Laguna, Canoinhas, Joinville e Braço do Norte. O curso é totalmente gratuito, sem taxa de matrícula ou mensalidade. As inscrições são gratuitas e podem ser feitas até 14 de agosto. Saiba mais em udesc.br. Estudantes de graduação da UDESC podem se inscrever para o PROMI, o Programa de Mobilidade Estudantil, que oferece bolsas de intercâmbio em universidades estrangeiras conveniadas. Serão distribuídas bolsas que incluem passagens aéreas, seguro de saúde e ajuda de custo no exterior. As inscrições vão até 28 de agosto. O edital está disponível no site udesc.br. Tatiane Rosa para o Giro de Notícias UDESC.
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6: 3 e 10.

0: Agenda Cultural, Udesc FM Lages. E tem convite especial dos dias 11, 12 e 13 de agosto. A ACIL promove o Conexa Empreender 2026, uma programação especial inserida na Semana de Núcleos. Serão 3 dias dedicados ao conhecimento, empreendedorismo, inovação, conexões e network, na sede da ACIL, em Lages. Sexta a domingo, dias 14 a 16 de agosto, tem inovação e protagonismo feminino com Startup Weekend Woman, em Lages 2026. O evento, promovido no Orion Parque Tecnológico, oferece 54 horas de imersão práticas, dedicadas a conectar, inspirar e capacitar mulheres que desejam tirar ideias do papel e construir soluções reais no mercado de tecnologia e negócios. Sábado e domingo, dias 15 e 16 de agosto, no Centro Serra, acontece a 5ª edição do Festival do Japão de Lages, celebrando a cultura, a gastronomia e as tradições japonesas. O festival reúne diversos expositores, pratos típicos, apresentações e atrações para toda a família vivenciar de perto essa rica imersão cultural. Eu sou Carla Wolff e é um prazer estar com você aqui na 106.9, a sua rádio educativa. Fique com a gente e acompanhe tudo o que acontece na cultura e região.
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4: 3:30. 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
2: 3:42.

0: Codesc FM Lages informa. A Receita Federal detalhou as regras para o recolhimento do imposto de renda retido na fonte sobre a distribuição de lucros e dividendos. A responsabilidade pela declaração e pelo pagamento do imposto é da empresa pagadora. Pelas orientações, as empresas devem aplicar a alíquota de 10% sempre que o repasse de dividendos para a mesma pessoa física ultrapassar de R$50 mil no mesmo mês. O imposto incide sobre o valor total distribuído e as declarações devem ser prestadas mensalmente no sistema do fisco. Especialistas em tributação recomendam acompanhamento contábil constante para o cumprimento dos prazos e o correto planejamento fiscal das empresas, informou Juliana Purrari para o Desk FM Lages 106.9, sua rádio educativa.
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0: 4:11. 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

0: UDESC FM Lages informa. Estudantes convocados na segunda chamada do ProUni têm até esta sexta-feira, 14 de agosto, para apresentar a documentação que comprova as informações da inscrição. A etapa é obrigatória para a concessão da bolsa de estudos no segundo semestre de 2026. A entrega dos documentos deve ser feita diretamente na instituição de ensino superior para a qual o candidato foi pré-selecionado, de forma presencial ou por plataforma eletrônica, dependendo das regras de cada faculdade. É necessário apresentar documento com foto, comprovante de residência, de renda e de escolaridade, além dos dados do grupo familiar. O candidato que perder o prazo deixa de concorrer à vaga nesta chamada. Para quem não foi pré-selecionado, a manifestação de interesse na lista de espera estará aberta nos dias 26 e 27 de agosto, com resultado previsto para o 1º de setembro no portal único de acesso ao ensino superior, informou Juliana Purralli para o UDESC FM Lages 106.9, sua rádio educativa.
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4: 4 e 26.

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1: Na manhã dessa quinta-feira, a NOAA, agência americana que monitora a condição dos oceanos no planeta, fez atualizações importantes sobre o monitoramento do El Niño previsto para esse segundo semestre. Dois pontos chamam a atenção. A probabilidade de um El Niño muito forte aumentou ao longo dos próximos meses, em especial entre a primavera e o verão. Nesse novo relatório, a probabilidade de ele atingir a intensidade muito forte é acima de 90% entre os meses de setembro e janeiro de 2027. O segundo ponto que a nota traz é que o aquecimento médio do último mês no Oceano Pacífico chegou a 1,4 graus, embora tenhamos observado um aquecimento ainda mais significativo ao longo da última semana. Isso mostra como esse rápido aquecimento vem acontecendo na região do Oceano Pacífico Equatorial. Com isso, esses números mostram que o fenômeno El Niño atingiu uma intensidade entre moderada a forte. Por isso é importante seguir acompanhando os canais oficiais da Defesa Civil de Santa Catarina.
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4: 4h39. 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
1: Senado aprova medidas para reduzir impostos sobre combustíveis.
3: O projeto prevê a redução de tributos federais sobre a importação, a produção e a venda de óleo diesel rodoviário, biodiesel, gasolina, etanol e querosene de aviação.
1: Comissão cria Sistema Nacional de Alerta para localizar desaparecidos. Eu sou Ricardo Nakaoka e este é o Boletim Ponto Leg. O Senado enviou para a sanção do presidente da República a proposta que trata da redução de impostos sobre combustíveis. O repórter Pedro Pincer explica que a medida pode minimizar a pressão sobre os preços da gasolina e do diesel, provocada pela guerra no Oriente Médio.
3: O projeto prevê a redução de tributos federais sobre a importação, a produção e a venda de óleo diesel rodoviário, biodiesel, gasolina, etanol e querosene de aviação. Segundo o texto, o que o governo deixar de arrecadar será compensado pelo aumento da receita após o início do conflito entre Irã e Estados Unidos em fevereiro deste ano. A relatora, senadora Tereza Leitão, do PT de Pernambuco, destacou a importância da aprovação do texto para o setor de combustíveis em um cenário de conflito iminente entre grandes produtores.
4: Felizmente, o Brasil adotou algumas medidas, como a redução de tributos federais, que amorteceram o choque sobre os preços domésticos. No caso da gasolina e do GLP, as diferenças entre os preços pré-guerra e os atuais são inferiores a 5%. É necessário, contudo, que essas políticas se mantenham.
3: O texto segue agora para a sanção presidencial.
1: A criação do Sistema Nacional de Alerta para Localizar Desaparecidos foi aprovada na Comissão de Direitos Humanos. O repórter César Mendes acompanhou.
5: Avisos de alerta serão enviados por aplicativo e internet a pessoas que possam ajudar nas buscas com base na localização da ocorrência. Alterações feitas na proposta original ampliam o conceito de desaparecimento involuntário para incluir grupos vulneráveis, como crianças, idosos e pessoas com deficiência, e passam a usar o termo desaparecimento criminoso no lugar de desaparecimento forçado, como explica a senadora Roberta Scioli, do Republicanos de Roraima, que leu o relatório.
6: Essa alteração busca evitar o uso inadequado da expressão desaparecimento forçado, que já possui sentido jurídico próprio no direito internacional e no ordenamento jurídico brasileiro.
5: A proposta vai passar por votação em turno suplementar antes de seguir para a Comissão de Constituição e Justiça.
1: Os professores e estudantes do ensino superior poderão utilizar vagas ociosas nos veículos do transporte escolar das áreas rurais. Um projeto com esse objetivo foi aprovado pela Comissão de Educação e seguiu para a votação no plenário do Senado. Repórter Rodrigo Rezende.
7: O senador Camilo Santana, do PT do Ceará, que apresentou o relatório favorável ao projeto feito pela senadora Jussara Lima, do PSD do Piauí, ressaltou que a possibilidade de uso do transporte se dará apenas após o atendimento de todos os alunos da zona rural da educação básica. Camilo apresentou uma emenda que permite que os estudantes de institutos federais também possam usar do benefício.
8: E a gente incluiu, que não estava previsto, também os alunos dos institutos federais, que também muitas vezes sofrem com essa questão do transporte, deslocamento da sua casa aos campos.
7: Para possibilitar a utilização dos assentos vagos, o projeto modifica uma lei de 2004 que criou o Programa Nacional de Apoio ao Transporte Escolar.
1: Seguiu com o pedido de urgência para votação no plenário do Senado o projeto que define regras para implantes cirúrgicos. A proposta proíbe materiais tóxicos ou alergênicos, exige autorização da Anvisa para produção, importação e venda e torna obrigatória a notificação de falhas. O descumprimento poderá gerar multas e outras sanções. A relatora, a senadora Mara Gabrilli, do PSD de São Paulo, avalia que a iniciativa é um avanço.
9: Sua contribuição principal está em estabelecer um plano legal, comandos gerais de segurança, qualidade, controle prévio, notificação de falhas, tratamento isonômico de produtos importados e responsabilização por infração sanitária.
1: A Subcomissão dos Povos Yanomami aprovou uma nova diligência em Roraima para fiscalizar políticas públicas na terra indígena, que enfrenta desde 2023 uma crise humanitária agravada pelo garimpo ilegal. Também foram autorizadas audiências públicas para debater sobre a situação dos povos Yanomami. Outras notícias estão disponíveis em senado.leg.br/rádio.
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12: Quatro e 59.
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3: 6 e 4.

0: tradição na mais pura essência. 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
1: 6:34.
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1: 6:53.
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1: Destaques do dia.
2: Brasil registra mais de 62 milhões de empregos formais no mês de junho.
1: Dados são da RAIS, a relação anual de informações sociais, que é divulgada mensalmente. Graziele Bezerra. Do total de empregos registrados em junho, a maior parte ficou com os trabalhadores seletistas e temporários, responsáveis por 48 milhões de vínculos.
2: Operação Arena, investigação apura sonegação fiscal e lavagem de dinheiro na exploração de apostas de cota fixa e jogos de azar.
1: São apreendidos bens e valores de até R$1 bilhão. Luana Karen.
3: A investigação identificou indícios de utilização de uma complexa estrutura societária com o objetivo de conferir aparência de legalidade a operações relacionadas à exploração de apostas de cota fixa e de jogos de azar.
2: Já está em funcionamento modalidade de crédito para adimplentes.
1: Estratégia oferece condições mais favoráveis a trabalhadores informais que estão com dívidas em dia. Luciana Vasconcelos.
4: A medida permite contratar uma nova operação de crédito para quitar integralmente a dívida anterior.
2: Hoje, na apresentação da Voz do Brasil, Mariana Jungmann e Luciano Seixas.
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2: Mais de 62 milhões de vínculos de emprego ativos.
1: E o quadro do mercado formal do país em junho, segundo dados divulgados hoje.
2: Os números fazem parte da RAIS, levantamento que era realizado uma vez por ano e agora está sendo divulgado mensalmente.
5: Segundo os dados divulgados nesta quinta-feira, no mês de junho foram registrados 62.891.209 vínculos de trabalho ativos no país, cerca de 164 mil a mais do que o registrado no mês anterior, maio. No acumulado do primeiro semestre, o aumento no emprego formal foi de 3,6% em relação a dezembro de 2025, com 2.200.000 novos vínculos. Do total de empregos registrados em junho, a maior parte ficou com os trabalhadores seletistas e temporários, responsáveis por 48 milhões de vínculos. Em seguida, vem os agentes públicos, ocupando 14 milhões e 300 mil postos, e as demais categorias com cerca de 430 mil vínculos ativos. O setor de serviços foi responsável pelo maior número de oportunidades, como explica Paula Montanier, subsecretária de Estatísticas e Estudos do Trabalho do Ministério do Trabalho e Emprego.
6: Todos os setores cresceram. O grupo que mais cresce é o grupo que a gente chama de serviços. Uma parte grande desses empregos são na administração pública, defesa, seguridade, educação e saúde.
5: Até junho, os dados da RAIS, a relação anual de informações sociais, eram divulgados uma vez por ano. Agora, o relatório é publicado mensalmente e traz também recortes como sexo, raça, cor e escolaridade. As mulheres, por exemplo, ocuparam mais de 29 milhões dos empregos em junho, cerca de 46% do total, um crescimento de 5,7% em relação à quantidade de postos que elas ocupavam em dezembro do ano passado. A RAIS também mostra um mercado de trabalho cada vez mais jovem e diverso, com maior presença de pessoas pardas e pretas em empregos formais e o crescimento nos vínculos de trabalhadores com até 24 anos de idade. Para o ministro do Trabalho e Emprego, Luiz Marinho, muitos jovens buscam a segurança da consolidação das leis trabalhistas.
7: Muita gente quer a segurança da CLT, quer o direito às férias, 13º, fundo de garantia, participação dos resultados. O que não quer, eventualmente, é salário baixo, não quer um ambiente estressante, não quer um ambiente assediador.
5: Em junho, a região sudeste liderou o emprego formal, sendo responsável por 47% dos postos de trabalho do país, com 29 milhões de empregos. Reportagem Graziele Bezerra.
1: Quem tem uma dívida e está em dia com os pagamentos, também pode renegociar os valores.
2: Está disponível uma modalidade de crédito para essas pessoas, com juros de até 1,99% ao mês.
1: Saiba quem pode participar e um alerta: cuidado com os golpes que usam o nome do programa.
4: Já está funcionando modalidade de crédito voltada a trabalhadores que estão adimplentes ou com pequenos atrasos em suas dívidas junto a instituições financeiras. O crédito é voltado a trabalhadores informais, sem vínculo pela CLT. Não atende servidores públicos ou quem receba aposentadoria ou pensão do INSS. A medida permite contratar uma nova operação de crédito para quitar integralmente a dívida anterior. Quem explica é o secretário de Reformas Econômicas do Ministério da Fazenda, Regis Dudena.
8: Para pessoas que não têm acesso a essas linhas de consignado, a essas linhas baratas, que tomaram crédito, aí um crédito pessoal, sem garantias, normalmente créditos caros, e que estão pagando. Então são pessoas que, como o nome diz, né, desenrola adimplentes, são pessoas que estão adimplentes, que estão pagando essa sua conta, que estão atrasados em até no máximo 90 dias, mas já pagaram aí pelo menos 4 parcelas desse crédito e estão tendo aqui uma possibilidade de ter acesso a uma linha de crédito com taxas baixas, até no máximo 1,99 por mês, e vão poder diminuir a parcela que ela vem pagando mês a mês dessa dívida.
4: Também há possibilidade de contratação de crédito adicional de até 50% do saldo devedor da operação original, desde que a nova prestação não ultrapasse 90% do valor da parcela anterior. Ao contratar a operação, o beneficiário concorda com o bloqueio do CPF para apostas em plataformas de bets por 6 meses. O secretário Regis Dudena, do Ministério da Fazenda, alerta que a contratação deve ser feita diretamente pelos canais oficiais das instituições financeiras e orienta a desconfiar de anúncios que prometem aprovação imediata, mensagens com link, cobranças de taxas antecipadas ou pessoas que se ofereçam para intermediar a negociação.
8: Primeiro passo recomendado: vá você até a sua instituição financeira. Se for uma instituição financeira física que tenha lá a sua agência, vá conversar. Se for uma digital, use sempre o aplicativo daquela instituição que você já conhece, que você já tem cadastro. Cuidado para não aceitar muito ajuda de terceiros.
4: O Banco do Brasil e a Caixa Econômica já estão aptos a operacionalizar a modalidade de crédito. Outras instituições financeiras poderão aderir ao programa nos próximos dias. Os interessados devem procurar as suas instituições financeiras para se informar se estão participando do programa. Com locução de Luciana Vasconcelos, reportagem de Pablo Mondim.
2: A Polícia Federal investiga um grupo acusado de crimes financeiros em exploração de jogos de azar e apostas esportivas, as chamadas bets.
1: Foram cumpridos mandados de busca e apreensão em 5 estados e o bloqueio de até R$1 bilhão dos envolvidos no esquema.
3: A Operação Arena apura a atuação de grupo empresarial em supostos crimes de sonegação fiscal, evasão de divisas e lavagem de dinheiro. A investigação identificou indícios de utilização de uma complexa estrutura societária e financeira, mantida no Brasil e no exterior, com o objetivo de conferir aparência de legalidade a operações relacionadas à exploração de apostas de cota fixa e de jogos de azar. De acordo com o secretário especial da Receita Federal, Robson Barreirinhas, o grupo iniciou a atividade na Paraíba em 2012.
9: Foi ampliando essa atividade, utilizando-se de um sofisticado esquema para ocultação de recurso, para lavagem de dinheiro, para evasão de recursos.
3: A investigação também identificou possíveis indícios de omissão de rendimentos e de sonegação de impostos. O secretário da Receita Federal, Robson Barreirinhas, destaca os prejuízos para o país.
9: As bets, elas se tornaram uma doença social no Brasil. E quando se fala de bets ilegais, esse problema é exponencialmente aumentado, porque a bet legal não tem nem mesmo a regulação que hoje existe no Brasil. Não existe, por exemplo, impedimento para crianças joguem em bets ilegais. Não há as ferramentas de autoexclusão, de autolimitação que foram impostas para as bets legais, prejudicando ainda mais a população brasileira.
3: O ministro da Fazenda, Dário Duriga, disse que as atividades da empresa no país já foram suspensas.
10: A gente já tem uma medida cautelar que suspende a atuação dessa empresa dentro de um processo de fiscalização que já vinha acontecendo com troca de informação entre as demais autoridades. A gente tem conseguido viabilizar esse combate criminal que envolve lavagem de dinheiro, envolve ocultação de patrimônio dessas empresas.
3: Ao todo, foram cumpridos 17 mandados de busca e apreensão em 14 localidades, nos estados da Paraíba, Sergipe, São Paulo, Rio de Janeiro e Paraná. A decisão também prevê a apreensão de bens e valores até o limite aproximado de R$1 bilhão. Reportagem Luana Karen.
2: Estão públicas mais de 2.000 páginas que autorizam 85 empresas de apostas a funcionarem no país.
1: A iniciativa faz parte da política de transparência ativa da Secretaria de Prêmios e Apostas, de acordo com o ministro da Fazenda, Dario Durigan.
10: Os principais documentos de todos esses processos já estão disponíveis, tanto documentos que embasam origem de recursos, quanto documentos da avaliação jurídica e até o documento que é o relatório final da nossa avaliação, que tem ali o contexto geral, quem são os sócios, qual é o ramo de atuação da empresa, qual é o negócio da empresa. Isso fica agora para todas as empresas que pediram autorização, isso fica público, cumprindo com esse compromisso de transparência ativa.
2: A publicação dos documentos está sendo realizada de forma gradual e sem comprometer a proteção das informações que possuem acesso restrito.
1: Ainda de acordo com o ministro Dario Durigan, cerca de 5 milhões de contas estão impedidas de fazer apostas no país.
2: Os bloqueios incluem 3 milhões de beneficiários de programas sociais.
1: Os dados podem ser encontrados na página do Ministério da Fazenda em gov.br/fazenda.
2: As vendas do comércio varejista cresceram 0,5% em junho, na comparação com maio.
1: Os dados são da pesquisa mensal de comércio divulgada nesta quinta-feira pelo IBGE.
11: O volume de vendas do comércio varejista teve um aumento de 0,5% no mês de junho em relação ao mês anterior, mas a média para o trimestre encerrado em junho foi negativa em 0,3%. Entre as atividades com alta estão outros artigos de uso pessoal e doméstico, hipermercados, supermercados, produtos alimentícios, bebidas e fumo, móveis e eletrodomésticos e artigos farmacêuticos, médicos, ortopédicos e de perfumaria. Entre as atividades em queda estão livros, jornais, revistas e papelaria, tecidos, vestuário e calçados, combustíveis e lubrificantes. O gerente da pesquisa mensal de comércio, Cristiano Santos, explica os resultados.
12: Então, das 8 atividades pesquisadas, 4 ficaram no campo positivo. O principal setor que teve crescimento foi de outros artigos de uso pessoal e doméstico. Ali tem resultados de vários nichos, dentre eles de lojas de departamentos, lojas de brinquedos, e teve então um crescimento, foi o topo ali, o que mais cresceu. O que mais caiu, né, dessas 8 atividades foi a atividade de tecidos, vestuário e calçados.
11: Na comparação com junho do ano passado, o volume de vendas no varejo aumentou 2,9%. No acumulado do ano, a alta é de 1,9%. Reportagem Luciana Colares de Holanda.
2: A estimativa para a produção de grãos na safra 2025-2026 deve ultrapassar 360 milhões de toneladas.
1: Segundo levantamento divulgado hoje pela Conab, a Companhia Nacional de Abastecimento, se confirmado, o volume representa 8 milhões e 500 mil toneladas a mais do que no ciclo passado.
2: O milho e a soja juntos devem compor 90% do total da safra, como explica Silvio Porto, presidente da Conab.
13: Nós temos aqui 180,5 milhões de toneladas de soja, 143 milhões de toneladas de milho. A primeira safra de milho, que foi a grande recuperação, fez com que nós tivéssemos um aumento bastante expressivo. Nós saímos de 24,9 milhões de toneladas na safra anterior para quase 30 milhões.
1: Entre os produtos de inverno, o trigo deve registrar 5 milhões e 800 mil toneladas.
2: A estimativa representa redução de 26,2%, principalmente por conta das chuvas no sul do país, como detalha o presidente da Conab, Silvio Porto.
13: que nos preocupa é a questão do trigo. Nós tivemos uma queda muito acentuada de produção, de área no caso, além dessa queda muito significativa da área, serão as condições de chuva, né, em função do El Niño. Isso principalmente no Rio Grande do Sul poderá comprometer a qualidade desse trigo que será colhido nesse período.
1: Quem recebe ou utiliza Vale Alimentação e Vale Refeição deve ficar atento às regras para o uso desses benefícios.
2: A regulamentação, feita no final de julho, amplia a aceitação dos cartões, reduz custos para os estabelecimentos e reforça que os valores devem ser usados apenas na compra de alimentos e refeições.
1: Confira na reportagem como essas regras se aplicam a trabalhadores e estabelecimentos.
14: Localizado em um shopping de Brasília, o restaurante do empresário Pedro Mendonça faz parte de uma rede especializada em frutos do mar com mais de 30 anos de história. O comércio foi fundado pelo seu pai nos anos 90 e de lá para cá passou por adaptações, entre elas a variedade nas formas de pagamento. Segundo Pedro, oferecer o Vale Refeição como uma das alternativas ajuda a atrair novos clientes e facilita o acesso do público ao negócio da família.
15: Pessoa que usufrui desse Vale Refeição, ela ganha crédito, ela tem que usar ele, então ela dá preferência para usar, de fato, em restaurantes que ela possa aproveitar esse crédito. Então, eu vejo mais como o principal benefício é essa possibilidade de ter novos clientes.
14: Instituídos há mais de 50 anos por meio de lei, o Vale Refeição e o Vale Alimentação fazem parte do Programa de Alimentação do Trabalhador, o PAT. Os benefícios oferecidos pelas empresas aos colaboradores funcionam como um crédito para garantir uma alimentação adequada. Neste ano, um decreto estabeleceu novas regras para o programa. A principal mudança, de acordo com Rogério Araújo, coordenador do PAT do Ministério do Trabalho e Emprego, é o estabelecimento do teto de 3,6% nas taxas cobradas pelas operadoras sobre as transações. A medida acaba com as cobranças de tarifas elevadas que muitas vezes inviabilizavam a adesão de estabelecimentos às bandeiras de cartão.
16: Por isso a limitação das taxas e o prazo de liquidação é tão importante. Esses estabelecimentos comerciais menores, restaurantes pequenos, supermercados de bairro, esse estabelecimento não vai mais precisar usar o capital de giro para fazer essa movimentação. Ele vai ser pago ali dentro dos 15 dias e com a taxa muito mais baixa. Então ele não vai ter perda em aderir ao PAT.
14: O decreto determina ainda que as empresas emissoras que possuem mais de 500 mil usuários ativos devem adaptar até novembro deste ano seus sistemas para que os cartões de Vale Refeição e Vale Alimentação funcionem em qualquer maquininha de pagamento. Além disso, Rogério Araújo destaca que o texto reforça que os valores destinados aos auxílios devem ser utilizados exclusivamente para compra de alimentos e refeições.
16: Esse programa foi criado com a ideia de que a gente pudesse fazer uma alimentação segura para o trabalhador, uma nutrição adequada para que ele desenvolva as atividades, não tenha problemas nutricionais, evitando inclusive acidentes de trabalho, faltas ao trabalho. E aí, claro, a consciência do trabalhador tem que ser também nesse sentido, de consumir o seu vale alimentação e refeição para o fim que é destinado, sem tentar fazer um uso inadequado, por exemplo, aquisição de produtos eletrônicos, ou ainda com essa venda do benefício.
14: Empresas, operadoras e estabelecimentos que descumprirem as regras estão sujeitos a sanções administrativas, com multas que variam de 5 mil a 50 mil reais. Quem descumprir a regulamentação também pode perder benefícios fiscais previstos na legislação. Reportagem Gabriela Noronha.
2: Estão abertas as inscrições para cursos de detecção precoce de câncer na atenção primária.
1: São 7 cursos online e gratuitos voltados para equipes de saúde.
2: O foco das capacitações está na prevenção e no diagnóstico rápido dos tipos frequentes da doença.
17: Profissionais da atenção primária à saúde podem se inscrever para 7 cursos gratuitos e 100% online para detecção precoce do câncer. A iniciativa traz qualificações como a detecção precoce de câncer, prevenção dos fatores de risco para cânceres, rastreamento organizado, detecção precoce de câncer do colo do útero e de mama e gestão de base populacional na atenção primária. Os cursos têm matrículas abertas por prazo indeterminado. Os Os cursos contribuem para o fortalecimento das redes de atenção à saúde e para a qualificação do cuidado ofertado à população. Eles fazem parte de iniciativa que apoia a organização e a qualificação dos processos de trabalho das equipes que atuam na atenção primária para a detecção precoce dos cânceres e a continuidade do cuidado. Além de cursos, são ofertados materiais técnicos e educativos a profissionais e gestores. Daniele Popov para a Voz do Brasil.
2: Professores e educadores de todo o país já podem escrever projetos que usam jogos interativos em sala de aula.
1: É a primeira edição do Prêmio Desenvolvimento em Jogo do Ministério da Integração e do Desenvolvimento Regional.
18: Será realizada a primeira edição do prêmio Melhores Práticas do Desenvolvimento em Jogo e que está com inscrições abertas até o dia 30 de agosto. A premiação é voltada a práticas de aplicação do desenvolvimento em jogo em ambientes pedagógicos por docentes e facilitadores no ensino formal e não formal. O desenvolvimento em jogo é um material elaborado para comunicar conceitos da Política Nacional de Desenvolvimento Regional através de um jogo estilo RPG.

0: www.ufsc.gov.br/mdir.
1: Estudantes e pesquisadores de todo o país têm até esta sexta-feira, 14 de agosto, para se inscrever no Prêmio Jovem Cientista 2026.
0: A premiação busca estimular projetos com soluções inovadoras usando inteligência artificial.
2: Foi observando a rotina dos castanheiros no Vale do Javari, no Amapá, que a estudante Manuele da Costa Pereira desenvolveu um kit portátil para a produção de energia elétrica a partir do sol.
3: Durante essas expedições, a gente começou a observar e a vivenciar o dia a dia deles em campo. E aí, a partir disso, a gente começou a pensar sobre alternativas para melhorar a qualidade de vida deles, né? Que eles não tinham o básico, nem para iluminar o acampamento à noite. Ou quando tinham, eram geradores movidos a óleo diesel, que são pesados e poluentes também. Esse kit, ele funciona como um mini gerador de energia elétrica a partir do sol.
2: Foram 2 anos trabalhando no projeto no Instituto Federal do Amapá. O empenho deu resultado e Manuele ganhou o prêmio Jovem Cientista na categoria Estudante de Ensino Superior. Jovens pesquisadores interessados em seguir os passos de Manuele e concorrer ao prêmio têm até o dia 14 de agosto para inscrever projetos. O tema desta edição do Jovem Cientista é Inteligência Artificial para o Bem Comum. A ideia é que estudantes e pesquisadores apresentem projetos que explorem o potencial da IA para a solução de problemas reais, como melhoria de serviços públicos, ampliação do acesso à saúde e educação, inclusão digital e sustentabilidade ambiental. O presidente do Conselho Nacional de Desenvolvimento Científico e Tecnológico, o CNPq, vinculado ao Ministério da Ciência, Tecnologia e Inovação, Olival Freire Júnior, destacou a importância da premiação.
4: A particularidade desse prêmio, que é um prêmio para tentar fisgar um jovem promissor. Então, não é o prêmio para o pesquisador já consolidado. Então, é uma tentativa, nos mantendo na questão do futebol, de você olhar para a divisão de base e dizer, aquilo ali tem futuro.
2: Podem se inscrever para o Prêmio Jovem Cientista estudantes do ensino médio, superior, mestrado ou doutorado. Também são aceitas inscrições de mestres e doutores já formados com idade até 39 anos. Reforçando, as inscrições vão até o dia 14 de agosto e podem ser feitas pelo site jovemcientista.cnpq.br. Com locução de Thaís de Araújo, reportagem Luana Karen.
1: Termina amanhã o prazo para que os candidatos pré-selecionados na segunda chamada do ProUni, o Programa Universidade para Todos, comprovem as informações da inscrição.
0: Os documentos devem ser apresentados diretamente na instituição de ensino para a qual o estudante foi selecionado.
1: Para saber mais, acesse acessounico.mec.gov.br.
0: E essas foram as notícias do governo federal.
1: Uma realização da Secretaria de Comunicação Social da Presidência da República.
0: Com produção da empresa Brasil de Comunicação.
1: E agora com as notícias do Poder Judiciário e do Congresso Nacional. Boa noite.
0: Boa noite para você. Até amanhã.
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7: Supremo Tribunal Federal confirma a decisão liminar do ministro Flávio Dino, que reconhece a omissão do Congresso Nacional na regulamentação da mineração em terras indígenas.
8: STJ afasta a prescrição em ação indenizatória sobre os crimes de maio. Pedidos serão analisados pela Justiça Paulista.
7: TSE condena vereador por violência política contra colega mulher.
8: Boa noite, eu sou Arthur Filho.
7: E eu sou Walter Lima.
8: Supremo Tribunal Federal confirma a decisão liminar do ministro Flávio Dino, que reconhece omissão do Congresso Nacional na regulamentação da mineração em terras indígenas.
7: O caso concreto envolve o território Cinta Larga, que abrange cerca de 2 milhões e 700 mil hectares, localizados na divisa entre os estados de Rondônia e Mato Grosso. Marta Ferreira.
9: A Constituição não impede que haja mineração em territórios indígenas, mas condiciona isso à autorização do Congresso Nacional, à consulta às comunidades afetadas e à garantia de participação nos resultados da atividade. Até o momento, no entanto, o Legislativo não definiu as regras para a atividade. Diante dessa situação, a coordenação das organizações

0: ações indígenas do povo Cinta Larga entrou com ação no Supremo. Em fevereiro, o ministro Flávio Dino, relator do caso, concedeu medida cautelar e reconheceu a existência de omissão inconstitucional do poder legislativo, entendimento que foi referendado pelo plenário do STF nesta quinta-feira.
1: Na abertura da sessão plenária desta quinta-feira, o presidente do Supremo Tribunal Federal, ministro Edson Fachin, anunciou apoio ao ministro Flávio Dino, que vem sofrendo ameaças. Vamos ouvir um trecho da fala do ministro.
2: A presidência do Supremo Tribunal Federal, em nome deste tribunal, manifesta solidariedade ao ministro Flávio Dino e reconhece que ameaças à segurança física dos ministros e familiares devem ser apuradas com rigor. A Secretaria de Polícia Judicial do Supremo Tribunal Federal colaborará com as autoridades públicas para a plena elucidação dos fatos e pela responsabilização, inclusive penal, de quem tiver praticado crimes.
3: O presidente do STF também defendeu a democracia, a Constituição Federal e as liberdades fundamentais, como a liberdade de imprensa.
1: STJ afasta a prescrição de 5 anos em ação civil pública de indenização sobre os chamados crimes de maio, ocorridos em São Paulo em 2006.
3: O processo voltará à primeira instância, que deverá analisar os fatos e os pedidos de reparação. Fátima Uchoa.
4: Os crimes de maio foram uma série de episódios violentos marcados por ataques do primeiro comando da capital contra forças de segurança e pela reação policial, que causaram mais de 500 mortes, muitas em situações não esclarecidas. Na origem, o Ministério Público de São Paulo reuniu pedidos de reparação individual e coletiva, incluindo danos, assistência, preservação da memória e medidas de não repetição. Seguindo o voto do relator ministro Teodoro Silva Santos, a maioria da primeira sessão do STJ considerou alegações de execuções sumárias, desaparecimentos de pessoas, participação ou omissão de agentes públicos e falhas nas investigações. Também considerou os compromissos internacionais assumidos pelo Brasil na proteção dos direitos humanos.
1: TSE condena vereador por violência política contra colega mulher.
3: O caso é de Nova Friburgo, no Rio de Janeiro. Fábio Ruas.
5: A vereadora Priscila Pita, do PT, foi vítima de violência política de gênero praticada pelo vereador José Sebastião Rabelo, do Solidariedade, na Câmara Municipal de Nova Friburgo. Sebastião foi condenado a 1 ano de reclusão e teve os direitos políticos suspensos. O TSE ainda declarou José Sebastião inelegível. Para o relator do caso no TSE, ministro Dias Toffoli, o vereador submeteu a colega a constrangimentos, humilhações e ameaças, com discriminação de gênero, com o objetivo de impedir ou dificultar o pleno exercício de mandato de vereadora.
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1: A você, uma boa noite.
3: E até amanhã.
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8: Eu sou Paula Groba.
9: E eu sou Humberto Pinheiro.
8: E estes são os destaques de hoje do Jornal do Senado, que começa agora.
9: Senado aprova liberação de dinheiro para socorro a vítimas de desastres naturais.
8: Redução de tributos sobre combustíveis e isenções para a Copa Feminina de 2027 são aprovadas.
9: Senado aprova mudanças em imposto para dar mais segurança ao produtor rural.
8: Boa noite.
9: Boa noite.
8: O Senado aprovou a garantia de recursos para o socorro e a assistência a vítimas de enchentes e secas no país. Senadores aprovaram um crédito extraordinário de 305 milhões de reais.
9: O dinheiro deve beneficiar cerca de 1.600.000 pessoas. Repórter Alexandre Campos.
10: O dinheiro está sendo destinado a cobrir despesas urgentes e imprevisíveis relacionadas a ações emergenciais de socorro a vítimas, à assistência humanitária e ao restabelecimento de serviços serviços essenciais em diversas regiões do país. O Poder Executivo justificou o pedido de gasto extra, já que o país, no início deste ano, experimentou eventos climáticos diversos, com estiagem em algumas regiões e excesso de chuvas em outras. Em comum, mortes, destruição e deslocamento forçado de pessoas, o que exigiu a liberação do dinheiro de forma emergencial. A relatora da medida provisória na Comissão Mista de Orçamento foi a senadora Tereza Cristina, do PP de Mato Grosso do Sul. Ao apresentar relatório favorável ao texto, ela chamou a atenção para a necessidade de o governo adotar uma postura preventiva, já que muitos desastres se repetem ano após ano.
11: Defesa Civil não espera. Diante de desastres que já atingiram milhões de brasileiros, socorrer as vítimas é dever do Estado, não favor de governo. O desastre é sempre uma tragédia, mas não é uma surpresa. Um país que, estação após estação, precisa correr para socorrer aquilo que poderia ter prevenido, não enfrenta um problema de imprevisibilidade, enfrenta um problema de planejamento.
10: Pelo texto da MP, que segue para promulgação, 1.600.000 pessoas devem ser atendidas com os recursos liberados.
8: Senadores também autorizaram 3 operações de crédito da cidade de São Paulo com bancos internacionais. 2 delas financiam um programa de redução da emissão de gases poluentes por meio da eletrificação de frota de ônibus. Os empréstimos serão com o Banco Interamericano de Desenvolvimento e com o Banco Internacional para Reconstrução e Desenvolvimento, num total de US$ 496.600.000.
9: A terceira operação será destinada ao Avança Saúde 2, programa de reestruturação da rede hospitalar do município de São Paulo. Os projetos seguem para promulgação.
8: Avançou no Senado o projeto que amplia a transparência das informações que faculdades e universidades devem fornecer aos alunos.
9: Documentos como credenciamento e autorização dos cursos deverão ser apresentados no início de cada período letivo. Repórter Rodrigo Rezende.
12: Instituições de ensino superior deverão apresentar aos alunos, de forma simples e acessível, os atos de autorização e reconhecimento dos cursos superiores oferecidos. A medida deve ser feita no início de cada período letivo. Projeto com esse objetivo, da senadora Jussara Lima, do PSD do Piauí, foi aprovado pela Comissão de Educação do Senado. O senador Espiridião Amin, do Progressistas de Santa Catarina, apresentou o relatório favorável ao projeto feito pelo senador Confúcio Moura, do MDB de Rondônia.
13: Conferindo segurança aos estudantes quanto à qualidade da instituição e segurança quanto ao curso em que estudam ou estudaram, bem como à sociedade que terá assegurada a formação adequada dos novos profissionais. A expansão quantitativa do ensino superior tem demandado esse tipo de cuidado.
12: A instituição também fica obrigada a apresentar aos estudantes no início do período letivo os programas dos cursos e demais componentes curriculares, sua duração, requisitos, qualificação dos professores, recursos disponíveis e critérios de avaliação. O projeto segue para análise da Câmara dos Deputados.
8: E a Comissão de Constituição e Justiça aprovou o projeto que cria o Estatuto dos Cães e Gatos com deveres para os tutores, como alimentação adequada, vacinação e proteção contra o abandono. O texto também regulamenta os animais comunitários e estabelece regras para garantir o bem-estar dos animais. A proposta segue para a Comissão de Meio Ambiente.
9: Também avançou no Senado um projeto que aumenta as penas para maus tratos e permite, em casos de crueldade praticada por crianças e adolescentes, a aplicação da medida socioeducativa de internação. Repórter Bruno Lourenço.
14: O projeto de lei inclui ações contra animais praticadas com crueldade extrema ou com potencial concreto de causar lesão grave ou morte, como nova hipótese de internação para menores de idade. A proposta também aumenta penas para maus tratos contra animais em geral. A relatora, senadora Leila Barros, do PDT do Distrito Federal, defendeu maior cuidado com os animais.
15: A vedação à crueldade, ela constitui fundamento central do direito animal brasileiro e confere proteção aos animais individualmente considerados. Essa proteção constitucional também se relaciona a dignidade da pessoa humana na medida em que a submissão de animais à crueldade degrada os próprios valores éticos que devem orientar as ações humanas e a atuação estatal.
14: O texto, que será submetido a turno suplementar de votação na CCJ, ainda aumenta a punição em casos que envolvam tortura, abuso sexual ou transmissão das agressões pela internet.
8: O Senado aprovou e seguiu para a sanção o projeto que trata da redução de tributos sobre combustíveis e isenções para a Copa do Mundo Feminina de 2027.
9: O texto também inclui isenções para a produção de fertilizantes e exploração dos chamados minerais críticos. O repórter Pedro Pincer tem mais informações.
16: O projeto prevê a redução de tributos federais sobre a importação, a produção e a venda de óleo diesel rodoviário, biodiesel, gasolina, etanol e querosene de aviação. Segundo o texto, o que o governo deixar de arrecadar será compensado pelo aumento da receita após o início do conflito entre Irã e Estados Unidos em fevereiro deste ano. A relatora, senadora Tereza Leitão, do PT de Pernambuco, destacou a importância da aprovação do texto para o setor de combustíveis em um cenário de conflito iminente entre grandes produtores.
17: Felizmente, o Brasil adotou algumas medidas, como a redução de tributos federais e a concessão de subvenções a produtores e importadores condicionadas à redução equivalente do preço de venda, que amorteceram o choque sobre os preços domésticos. No caso da gasolina e do GLP, as diferenças entre os preços pré-guerra e os atuais são inferiores a 5%. É necessário, contudo, que essas políticas se mantenham.
16: Entre as medidas para os produtores rurais, o texto reduz de 50% para 30% o limite da receita com exportação para que a empresa possa deixar de pagar o imposto sobre bens e serviços e a contribuição sobre bens e serviços. A União poderá conceder até 5 bilhões de reais em créditos fiscais para a produção de fertilizantes, matérias-primas, remineralizadores e bioinsumos entre 2027 e 2031. A proposta também prevê medidas como regras para a destinação de recursos a hospitais inteligentes de alta complexidade e benefício fiscal para a FIFA para a realização da Copa do Mundo de Futebol Feminino em 2027. O texto segue agora para a sanção presidencial.
8: E quem produz no campo pode ter mais segurança na hora de calcular o imposto sobre sua propriedade. A Comissão de Assuntos Econômicos aprovou mudanças no ITR, o Imposto Territorial Rural, para evitar que benfeitorias e investimentos feitos pelo produtor aumentem indevidamente a cobrança.
9: A proposta agora segue para análise da Câmara dos Deputados. Repórter Marcela Cunha.
18: O texto busca dar mais segurança no cálculo do Imposto sobre a Propriedade Territorial Rural, o ITR, principalmente na definição do valor que serve de base para a cobrança, que é da terra nua, ou seja, sem construções e melhorias. Autor da proposta, o senador Jaime Campos, do União de Mato Grosso, afirma que o modelo atual gera insegurança para produtores rurais.
19: O atual modelo, cálculo do ITR, ele é incoerente e injusto, vamos ser honestos aqui. O preço de mercado, lamentavelmente, às vezes não é compatível. O problema prejudica muitos produtores rurais do nosso Brasil.
18: A proposta também prevê que o ITR não seja cobrado sobre imóveis rurais invadidos quando a ocupação impedir o uso econômico da propriedade e permite que o contribuinte apresente um contralaudo técnico válido por 5 anos quando discordar dos valores usados pela Receita Federal para calcular o valor da terra.
9: Com edição de Paula Groba e trabalhos técnicos de João Lira, o Jornal do Senado fica por aqui. Acompanhe agora as notícias da Câmara dos Deputados. Boa noite.
8: Boa noite e até amanhã.
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20: Câmara cria benefício fiscal para empresas de combustíveis e fertilizantes.
21: Projeto cria fundo para financiar exportador atingido por tarifas dos Estados Unidos.
22: Plenário obriga a realização de check-ups periódicos para mulheres no SUS.
21: Deputados fixam regras para reconhecimento facial em espaços públicos.
23: Boa noite. Na primeira semana de esforço concentrado antes das eleições, os deputados aprovaram várias matérias. Entre elas, a Câmara aprovou regras para o uso de reconhecimento facial em espaços públicos, como informa o repórter Antônio Vital.
24: A Câmara dos Deputados aprovou o projeto que define regras para o uso de sistemas de reconhecimento facial por órgãos do governo e nos serviços públicos essenciais, como ônibus e metrô. O projeto, apresentado pelo deputado Rodrigo Gambale, do Podemos de São Paulo, permite o uso do reconhecimento facial em estações de metrô, trem e ônibus, no interior de composições e plataformas, nas ruas, edifícios públicos e repartições administrativas. Mas o texto prevê ressalvas. De acordo com a proposta, uma pessoa não poderá ser abordada, detida ou ter seus direitos restringidos apenas porque foi identificada por um sistema automático. Antes de qualquer medida, a identificação terá que ser conferida por uma pessoa. O mesmo vale para o envio de alertas a órgãos de investigação criminal. O texto também proíbe o uso do reconhecimento facial para perseguição de pessoas ou grupos por motivos discriminatórios, políticos, ideológicos ou religiosos. Fica ainda proibida a vigilância em massa, sem motivo específico, bem como monitoramento de áreas sensíveis, como banheiros, vestiários e locais de culto. Já o tratamento de dados biométricos só poderá ocorrer em atividades de investigação ou segurança pública, controle de acessos a locais restritos com consentimento do titular, prevenção de fraudes, busca de pessoas desaparecidas, localização de foragidos da justiça, prevenção de atentados, apoio a ações de defesa civil ou resposta a emergências. Relator em plenário, o deputado Sinaldo Bulhões Júnior, do MDB de Alagoas, defendeu que a tecnologia pode fortalecer a segurança em locais de grande circulação e ajudar as forças policiais na localização de foragidos e de pessoas desaparecidas. Ele também argumentou que a regulamentação é necessária porque o reconhecimento facial já vem sendo usado por estados e municípios sem regras nacionais unificadas.
0: A eficácia desses sistemas é demonstrada pelos diversos casos recentes em que suspeitos e condenados por crimes bárbaros ficam identificados e presos pela polícia graças à tecnologia do reconhecimento facial. Os sistemas de reconhecimento facial e os demais meios automatizados de identificação biométrica apresentam ainda outras vantagens. Eles mostram-se dissuasórios de delitos como assédios em transportes públicos.
24: O projeto também prevê regras de governança e transparência. Os sistemas terão que manter registros de auditoria, adotar criptografia e controle de acesso às bases de dados, além de realizar testes periódicos de precisão. Obriga ainda o poder público a priorizar tecnologias certificadas em relação à neutralidade racial e à correta identificação de características físicas. A fiscalização caberá à Autoridade Nacional de Proteção de Dados, a ANPD. O projeto que estabelece regras para o uso de reconhecimento facial em espaços públicos agora será analisado pelo Senado. Rádio Câmara de Brasília, com informações de Daniela Ilessa, Antônio Vital.
1: Educação.
2: Os deputados aprovaram proposta que impede a retenção dos recursos do fundo que financia a conectividade das escolas públicas. O governo foi contra a medida, como explica a repórter Ana Raquel Macedo.
4: O plenário da Câmara aprovou o projeto que impede que o governo retenha os recursos do Fundo de Universalização dos Serviços de Telecomunicações, o FUST. O FUST é destinado a financiar a expansão da infraestrutura de comunicações, a conectividade de escolas públicas, a cobertura em áreas rurais e remotas e a conexão de pontos de interesse público. O fundo é financiado por empresas de telecomunicações que contribuem com 1% de sua receita operacional bruta. Além de tornar os recursos do FUST não sujeitos a contenções orçamentárias, a proposta também prorroga por mais 5 anos o benefício de redução de até 50% da contribuição ao FUST para empresas do setor que investirem recursos próprios em programas aprovados pelo Conselho Gestor do Fundo. O projeto foi apresentado pelo deputado Juscelino Filho, do PSDB do Maranhão, e recebeu parecer favorável da relatora, deputada Maria Rosas, do Republicanos de São Paulo. No plenário, foi aprovado com 333 votos favoráveis e 91 contrários. A bancada do governo criticou a proposta. O deputado Tarcísio Mota, do PSOL do Rio de Janeiro, defendeu o uso do FUST para levar conexão às escolas, mas questionou os critérios para a proibição de retenção dos recursos.
5: Na hora que a gente está falando em gastos sociais, contingencia, e na hora que a gente está falando de outras coisas, como esse, que embora seja para escolas, ele é definido por um conselho gestor da própria empresa, aí não pode contingenciar.
4: Já o autor da proposta, deputado Juscelino Filho, ex-ministro das Comunicações do governo Lula, disse estranhar a falta de apoio da bancada governista. Ele disse que o fundo, criado no ano 2000, ficou mais de 20 anos sem ser usado.
1: Estamos garantindo o não contingenciamento do FUSH, garantindo a sua renovação por 5 anos para que os projetos, todos os mecanismos que são aprovados no Conselho Gestor, onde tem representantes de vários ministérios, sejam executados.
4: O projeto que impede que o governo retenha os recursos do Fundo de Universalização dos Serviços de Telecomunicações, o FUSH, seguiu para a análise do Senado. Da Rádio Câmara de Brasília, com informações de Antônio Vital, Ana Raquel Macedo.
6: Justiça.
3: A Câmara aprovou o projeto que reajusta o valor das custas na Justiça Federal. Entenda a questão com o repórter Márcio Aquilissardi.
7: O plenário da Câmara aprovou o projeto que reajusta o valor das custas processuais cobradas pela Justiça Federal. As custas são os valores que as partes de um processo têm que pagar para cobrir os gastos com os serviços da Justiça durante um processo. Elas funcionam como uma taxa para manter o trabalho de juízes, servidores, cartórios e atos como citações e perícias. O projeto apresentado pelo Superior Tribunal de Justiça, o STJ, também cria um fundo para financiar a modernização da Justiça Federal. E esse fundo não poderá ser usado para pagar salários. A proposta define valores para as custas relativas às diversas etapas dos atos judiciais. As custas de uma ação civil, por exemplo, correspondem a 2% do valor das causas e variam de um valor mínimo de R$ 112 até o máximo de R$ 62 mil. De acordo com o projeto, os valores serão corrigidos a cada 2 anos e ficarão isentos do pagamento pessoas que ganham menos de R$ 5 mil por mês, o governo federal, estados e municípios. Também ficam isentos o Ministério Público, a Defensoria Pública e os autores de ações populares, ações civis públicas e ações coletivas. A proposta teve como relator no plenário o deputado Rubens Pereira Júnior, do PT do Maranhão. Ele disse que o reajuste do valor e a criação do fundo vão ajudar a melhorar os serviços da Justiça Federal.
1: Esse fundo vai permitir melhor aparelhamento da Justiça Federal, vai permitir maior interiorização da Justiça Federal, vai permitir que nós ampliemos a quantidade de mutirões da Justiça Federal e que, portanto, sem dúvida alguma, vem em boa hora para melhorar a prestação de serviço jurisdicional no nosso país.
7: O projeto que reajusta o valor das custas processuais cobradas pela Justiça Federal foi enviado para sanção presidencial e pode virar lei. Da Rádio Câmara de Brasília, com informações de Antônio Vital, Márcio Aquilissardi.
6: Transportes.
21: O plenário da Câmara aprovou punição para quem usar veículo ou embarcação para abandonar animais. O repórter Marcelo Larcher nos traz as razões para a proposta.
10: A Câmara dos Deputados aprovou o projeto que altera o Código de Trânsito e a Lei de Segurança do Tráfego Aquaviário para tornar infração gravíssima o uso de veículo ou embarcação para abandonar animais. A punição será multa multiplicada por 10 e suspensão do direito de dirigir por 12 meses. No caso de abandono de cão ou gato, a suspensão do direito de dirigir será maior, de 18 meses. Se o abandono resultar em morte, atropelamento ou lesão do animal, a multa será aplicada em dobro. Em caso de reincidência no período de até 24 meses, o motorista terá a Carteira Nacional de Habilitação cassada. As mesmas regras valerão para quem usar embarcação, como barco a motor, lancha ou moto aquática, para abandonar animais em locais como rios, lagos e represas. Relator da proposta, o deputado Fred Costa, do PRD de Minas Gerais, argumentou que o abandono de animais é uma forma grave de crueldade e que o uso de veículo torna a conduta ainda mais reprovável. Segundo ele, muitas vezes o animal é levado para um local distante, justamente para dificultar o retorno, o resgate ou a identificação do responsável. O relator também afirmou que esse tipo de abandono aumenta o sofrimento do animal e o risco de morte, atropelamento, fome, sede, doenças, exposição ao clima e ataques de outros animais. No caso das vias públicas, ele destacou ainda o risco para a segurança do trânsito. No plenário, o relatório foi lido pelo deputado Luiz Lima, do Novo do Rio de Janeiro, que defendeu a proposta.
11: Esse projeto traz a possibilidade do motorista ter a sua cassação em relação à sua habilitação, se ele for um reincidente de abandono de animais no prazo de 24 meses. E parabenizar o deputado Fred Costa, proposta.
10: O plenário aprovou ainda a medida provisória que destina 305 milhões de reais ao Ministério da Integração e do Desenvolvimento Regional. O objetivo é financiar ações de proteção e defesa civil em resposta a desastres naturais como chuvas intensas e secas, que afetam diversas regiões do Brasil. A medida provisória e o projeto que pune o uso de veículo ou embarcação para abandonar animais seguiram para análise do Senado. Da Rádio Câmara de Brasília, com informações de Daniela Lessa e Antônio Vital, Marcelo Larcher.
12: Saúde.
23: A Câmara aprovou o projeto que obriga a realização de check-ups periódicos para mulheres no SUS. O texto já pode seguir para a sanção presidencial e virar lei, como nos informa Ana Raquel Macedo.
4: A Câmara dos Deputados concluiu a aprovação do projeto que obriga o Sistema Único de Saúde, o SUS, a disponibilizar check-ups anuais para as mulheres, com consultas médicas e exames. O projeto, apresentado pela deputada Nelly Aquino, do Podemos de Minas Gerais, foi aprovado pela Câmara em 2024 e, depois disso, foi alterado pelo Senado. O texto prevê que o SUS deverá oferecer o serviço com base em critérios baseados nas doenças e problemas de saúde com maior incidência, de acordo com critérios epidemiológicos. Também obriga a realização de campanhas para conscientizar as mulheres sobre a prevenção de doenças. Entre os exames previstos estão os destinados a identificar casos de hipertensão arterial, diabetes e doenças relacionadas ao colesterol. A prevenção de doenças cardíacas e de casos de câncer foi a principal justificativa da autora para a necessidade do check-up anual das mulheres na rede pública de saúde. Ao retornar para a Câmara, depois de ser modificado pelo Senado, o projeto foi defendido também pelo relator, deputado Paulo Soares, do Podemos de São Paulo.
13: Projeto fundamental no cuidado com a saúde preventiva de todas as mulheres do nosso país. É importante que a gente possa debater a situação da saúde preventiva, criando mecanismos que deem condições, inclusive, de diagnóstico precoce, por exemplo, das doenças oncológicas.
4: O projeto que propõe check-up anual para mulheres na rede pública de saúde também prevê campanhas de divulgação sobre a importância das atividades físicas, orientações sobre saúde mental e sobre o calendário de vacinas. Depois de aprovado pelo plenário, o projeto seguiu para a sanção presidencial e pode virar lei. Da Rádio Câmara de Brasília, com informações de Antônio Vital, Ana Raquel Macedo.
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12: Economia.
21: A Câmara aprovou um projeto que cria benefícios fiscais para empresas de combustíveis, terras raras e fertilizantes. O repórter Antônio Vital acompanhou a votação.
24: A Câmara dos Deputados aprovou o projeto do governo que permite que o excesso de arrecadação provocado pelo aumento do preço dos combustíveis registrado desde o início do ano se transforme em subsídio e subvenções para empresas do setor. O objetivo é reduzir o impacto da guerra entre os Estados Unidos e Irã nos preços do óleo diesel, biodiesel, gasolina, etanol e querosene de aviação. A proposta reduz a alíquota de tributos federais sobre a importação, produção e comercialização desses combustíveis. As empresas terão direito ainda ao uso de créditos tributários para descontar o pagamento de tributos, como PIS/PASEP e COFINS. A medida vale apenas para esse ano, mas a empresa que não utilizar os créditos em 2026 poderá descontar do pagamento da CBS, tributo criado pela reforma tributária que começará a ser cobrado no ano que vem. O projeto também autoriza o governo a conceder créditos fiscais a empresas produtoras de fertilizantes entre 2027 e 2031, dentro do limite total de R$ 1 bilhão por ano. A relatora, a deputada Marussa Boldrin, do Republicanos de Goiás, alterou o texto original do governo e acrescentou na proposta benefícios para empresas do setor de minerais críticos e estratégicos e aquelas envolvidas na realização da Copa do Mundo Feminina. Excepcionalmente, os benefícios tributários concedidos a essas empresas ficam de fora de exigências previstas na Lei de Responsabilidade Fiscal. Dessa forma, obrigações como estimativa de beneficiários, metas de desempenho e mecanismos de avaliação de resultados deixarão de ser cobradas, o que vai valer apenas para este ano. A proposta também determina que os mesmos benefícios fiscais para a cadeia dos combustíveis fósseis sejam concedidos a dos biocombustíveis, para não provocar distorções no setor. Autoriza ainda o uso de créditos tributários pelas empresas produtoras de etanol. A relatora Marussa Boldrin justificou a importância da proposta.
12: Quando o mundo entra em crise, quem não pode pagar a conta é o brasileiro. Não pode ser o caminhoneiro na hora de abastecer, não pode ser a mãe de família quando a conta chega lá no supermercado, não pode ser o produtor rural quando coloca o trator para trabalhar. E muito menos podemos cometer os erros de tirar a competitividade do biocombustível, fruto de quem produz energia limpa dentro do nosso país.
24: O texto final aprovado contém limites para benefícios fiscais e subvenções, que na prática são uma espécie de ajuda financeira às empresas. Para os produtores de álcool, esse limite será de 1,2 bilhão de reais por ano. As empresas beneficiadas terão que ser aprovadas pela Receita Federal. O projeto foi aprovado por 318 votos contra 113, com críticas da oposição, como as feitas pelo deputado Luiz Lima, do Novo do Rio de Janeiro.
5: Se nós fizéssemos conta nessa casa, como a gente faz conta na nossa própria casa, a gente não votaria a favor de um projeto como esse, que à primeira vista pode ser benéfico numa redução ali do preço do combustível, mas é uma bomba num lado da sociedade que está precisando de algo muito mais importante e vital.
24: Apesar das alterações feitas no texto original, o governo defendeu a aprovação do projeto, como disse a deputada Jandira Fegali, do PCdoB do Rio de Janeiro.
15: Esse projeto, ele possibilita a manutenção do preço dos combustíveis, a diferenciação com o etanol, que também é constitucional, e possibilita investimentos nacionais na área de fertilizantes e pesquisa de terras raras e minerais críticos.
24: Projeto que permite subsídios e subvenções para empresas produtoras e importadoras de óleo diesel, biodiesel, gasolina, etanol e querosene de aviação, seguiu para análise do Senado. Rádio Câmara de Brasília, Antônio Vital.
16: Votação.
23: Os deputados aprovaram um projeto que cria um fundo para financiar exportadores atingidos por tarifas dos Estados Unidos. A reportagem é de Márcio Aquilissardi.
17: O plenário da Câmara aprovou o projeto apresentado como resposta às tarifas impostas pelos Estados Unidos aos produtos brasileiros. O projeto, já aprovado pelo Senado, autoriza a criação de um fundo para ampliar o crédito a empresas exportadoras brasileiras, diretamente atingidas pelas tarifas. O Fundo de Crédito à Exportação servirá para financiar capital de giro, compra de máquinas e investimentos produtivos. E contará com recursos do orçamento e outras fontes, como o Fundo de Garantia à Exportação, o FGE. A proposta estabelece regras para uso dos recursos, como limites para despesas administrativas e para o pagamento dos agentes financeiros envolvidos nas operações de crédito. A gestão ficará a cargo de um comitê coordenado pelo Ministério do Desenvolvimento, Indústria, Comércio e Serviços. Já a execução das operações será de responsabilidade do BNDES. O projeto também prevê compartilhamento de riscos entre fundos garantidores. O objetivo é ampliar a oferta de crédito sem comprometer os gastos públicos. O relator, deputado Isnaldo Bulhões Júnior, do MDB de Alagoas, resumiu o objetivo da proposta.
0: A matéria vem a criar um fundo auxiliar. Hoje as operações de exportações, elas são suportadas por um fundo garantidor. Que esse fundo vem, como já fala o nome, a garantir, a afiançar as operações de crédito para exportação das empresas brasileiras. E o fundo auxiliar vem para evitar qualquer insegurança ao fundo garantidor.
17: O projeto que autoriza a criação de um fundo para ampliar o crédito a empresas exportadoras brasileiras seguiu para a sanção presidencial e pode virar lei. Da Rádio Câmara de Brasília, com informações de Antônio Vital, Márcio Aquilissardi.
21: Termina agora o Jornal Câmara dos Deputados, produzido pela Rádio Câmara, com trabalhos técnicos de Wellington Teles e a apresentação de Val Monteiro e Luciana Vieira. Uma boa noite para você.
23: A Voz do Brasil volta amanhã. Boa noite.
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25: A EPAGRE Cirã informa as condições do tempo para o estado de Santa Catarina para esta quinta-feira, 13 de agosto de 2026. Um dia de tempo estável, um dia com predomínio de bastante nebulosidade, céu encoberto e chuva. Chuva essa de intensidade moderada, forte por alguns momentos. Inclusive vem com raios, possibilidade também de queda de granizo e ventania, ou seja, não se descarta o risco de temporal localizado. Hoje é um dia que deve ser ali bastante estável e deve se estender para a próxima sexta-feira. A temperatura não varia muito devido à cobertura de nuvens, da chuva e do vento. O vento é de nordeste, a intensidade fraca moderada. No mar, a visibilidade é restrita, a altura de onda em torno de meio metro. Marcelo Martins, meteorologista da EPAGRE Cirã, com a condição do tempo para o estado de Santa Catarina.
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26: Oito e dois.
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26: Oito e três.
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32: Olá, ouvintes da Rádio Senado, começando agora mais um Cena do Samba para toda a rede Senado de rádio e emissoras conveniadas. Hoje, você vai ouvir sucessos de Alcione, Almir Neto e Arlindo Cruz. E no segundo bloco, tem um samba enredo campeão e histórico do Carnaval do Rio de Janeiro. Vamos ouvir agora Não Deixe o Samba Morrer. Em seguida, Estranha Loucura.
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Acabamos de ouvir Estranha Loucura e antes, Não Deixe o Samba Morrer, as duas na voz de Alcione. O Cena do Samba de hoje traz grandes nomes que marcaram a história do nosso samba. Neste bloco você fica com sucessos de Alcione, a Marrom. Ela iniciou sua carreira profissional na década de 70 e tornou-se uma das maiores intérpretes da música popular brasileira. Alcione tem uma discografia de grande sucesso e projetou o samba para públicos nacionais e internacionais. A voz da Marrom é uma das mais marcantes do Brasil. Ela gravou obras de grandes compositores, recebeu diversos prêmios e se consolidou como uma das artistas mais influentes da música brasileira. E o nosso abraço agora vai para você que está ouvindo o Cena do Samba pela Rádio Senado FM no Rio de Janeiro, em São Luís e em Teresina. E em seguida no Cena do Samba, vamos ouvir mais dois sucessos da carreira de Alcione. Fique agora com a Loba. Em seguida, Meu Vício é Você.

Acabamos de ouvir Meu Vício é Você, antes A Loba, dois sucessos da carreira de Alcione. O Cena do Samba vai agora para um breve intervalo e volta em instantes.

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7: 8:24.
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9: Voltamos com o Cena do Samba aqui pela Rádio Senado. Começamos este bloco ouvindo sucessos de Almir Neto, um dos grandes inovadores do ritmo, que se destacou como integrante do Cacique de Ramos e fundador do Fundo de Quintal, e popularizou o banjo adaptado com braço de cavaquinho, instrumento que transformou a sonoridade do samba a partir dos anos 80. Fique agora com Almir Neto e Zeca Pagodinho, Saco Cheio. Em seguida, Almir Neto canta Brilho no Olhar e Todos os Pagodes.

0: Acabamos de ouvir Todos os Pagodes. Antes, Brilho no Olhar, As Duas na Voz, de Almir Guineto. E começamos o bloco com a parceria de Almir Guineto e Zeca Pagodinho, Saco Cheio. E o nosso abraço agora vai para você que está ouvindo o Cena do Samba pela Rádio Senado FM em Macapá, Maceió e Manaus. E no Cena do Samba, você ouve agora o quadro Nota 10.
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0: O quadro Nota 10 de hoje relembra o desfile do Império Serrano no Carnaval de 1982. A escola levou para a avenida um dos sambas enredo mais aclamados de todos os tempos. Às 10 horas e 35 minutos da manhã, o Império iniciou o seu desfile sob sol forte, com 2.800 componentes divididos em 30 alas e 3 carros alegóricos. Um dos destaques da apresentação foi o carro que mostrava a fase áurea da Praça 11, com um mestre-sala e uma porta-bandeira. Na apuração, o Império Serrano conquistou o seu 9º título do Carnaval, com notas máximas em quase todos os quesitos, incluindo o histórico samba enredo, composto por Beto Sem Braço e Aloysio Machado, a bateria do mestre Natalino e o casal de mestre Sala e Porta-Bandeira, Maria e Sérgio. Então, vamos ouvir na voz de Quinzinho o samba que contou o enredo Bumbum Paticumbum pro Curundum, da Escola de Samba Império Serrano, para o Carnaval de 1982.

Acabamos de ouvir nessa edição do quadro Nota 10, na voz de Quinzinho, o samba que contou o enredo Bumbum Paticumbum pro Curundum, da Escola de Samba Império Serrano, para o Carnaval de 1982. O Cena do Samba vai agora para mais um intervalo e volta em instantes.

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5: Oito e quarenta e um.
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7: Voltamos com o Cena do Samba aqui pela Rádio Senado. Este bloco começa com sucessos na interpretação de Arlindo Cruz. Vamos ouvir agora Meu Lugar. Em seguida, Meu Nome é Favela.
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0: Cena do Samba, acabamos de ouvir Meu Nome é Favela. Antes, Meu Lugar, dois sucessos da carreira de Arlindo Cruz. Você está ouvindo no Cena do Samba de hoje, sucessos de intérpretes e compositores que marcaram a história antiga e recente do nosso ritmo preferido. E o nosso abraço agora vai para você que está ouvindo o Cena do Samba pela Rádio Senado FM em Natal, Porto Velho e Rio Branco. Neste bloco, estamos destacando a obra de Arlindo Cruz, que iniciou sua trajetória no Cacique de Ramos e também integrou o Fundo de Quintal antes de construir uma bem-sucedida carreira solo. O saudoso Arlindo Cruz é reconhecido como um dos grandes compositores do samba, com centenas de músicas gravadas por grandes intérpretes. O refinamento melódico, o forte vínculo com as escolas de samba e a capacidade de dialogar tanto com o samba de raiz quanto com o pagode contemporâneo são os destaques da carreira de Arlindo, um dos artistas mais importantes de sua geração. E vamos encerrar o programa de hoje com mais dois de seus sucessos. Fique agora com O Que É o Amor e em seguida chegamos ao fim.
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0: No Cena do Samba, você acabou de ouvir Chegamos ao Fim. Antes, O Que é o Amor? Dois sucessos da carreira de Arlindo Cruz. E este foi o Cena do Samba de hoje, com apresentação de Thiago Medeiros, áudio Eliseu Caires, trilhas do programa Grupo Bom Partido e Dudu Sete Cordas. Nosso WhatsApp é 61 98611 9591.
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5: 8:59.
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7: Fala, nação roqueira, o Capítulo Rock encerra mais uma temporada com essa edição e o tema escolhido só poderia ser um pedido de ouvinte. A gente vai falar do Aerosmith, sugestão da Daniela Tyler de São Paulo, que é tão fã da banda que adotou o sobrenome do vocalista Steven Tyler. Ela nos mandou uma mensagem no Instagram pedindo um programa dedicado ao Aerosmith. Tá aí, Daniela, espero que você goste. Eu sou Maurício Desante e tenho hoje as presenças de Bruno Lourenço.
8: É Aerosmith hoje, hein?
7: Celso Cavalcante.
9: O que que a gente não faz pelos nossos ouvintes, né?
7: Pois é, né? E Jefferson Del Moro.
10: Ah, mas a Aerosmith é bom, vale a pena.
7: Bom, a banda tem uma longa carreira no mundo do rock, com 15 discos de estúdio já lançados até agora.
8: E essa trajetória começou em 1970, lá em Boston, quando o guitarrista Joe Perry e o baixista Tom Hamilton deixaram uma banda da qual eles faziam parte, chamada The Jam Band, muito criativa, hein? E se juntaram ao vocalista Steven Tyler, ao baterista Joe Kramer e ao guitarrista Ray Tabano para formar o Aerosmith. E no ano seguinte, Tabano foi substituído por Brad Whitford.
11: Joe Perry trabalhava em uma lanchonete onde fritava batatas e hambúrgueres. Ele mesmo disse que gastava todo o salário comprando discos. E já tinha, naquela época, o sonho de ter uma banda. E o Steven Tyler era um dos clientes dessa lanchonete. Um dia, o Tyler ouviu o Perry com sua banda The Jam Band tocando Rattlesnake Shake, do Fleetwood Mac, e adorou. Provavelmente achou melhor que o hambúrguer, né?
9: Bom, gente, o Tyler, que era originalmente baterista, assumiu os vocais do Aerosmith assim que o baterista Joe Kramer se juntou ao grupo. Após algumas apresentações nos bares de Boston, que deram a notoriedade quase imediata à banda, eles assinaram contrato com a gravadora Columbia Records em 1972. E foi pela Columbia que lançaram seu álbum de estreia e que leva o nome da banda.
7: E desse primeiro disco, Celso, já saiu um dos grandes sucessos do Aerosmith que a gente vai ouvir nesse bloco, a canção Dream On.